0: diferentes idades, ao longo de 3 dias de animação e espetáculos. Os bilhetes estão à venda na loja de turismo de Sertancelho, no espaço da Castanha do Castanheiro e na Câmara Municipal. O passe geral tem um custo de 5€, enquanto os bilhetes diários para os concertos custam 3€. O Summer Fusion volta a decorrer no Expo Salão de Sernancelho. A Estradeira tem festival com nome e ambição para ficar e se afirmar como referência cultural na região. A segunda edição do Traz o Manto terminou com o município castrense a fazer um balanço muito positivo, reafirmando que mais do que um evento, o festival tornou-se parte da identidade do concelho, pensado para dar vida ao território, juntar gerações, dinamizar a economia local e atrair visitantes. O Traz o Manto apostou numa programação cultural eclética e diferenciada. Resultou, segundo o município, com esta edição a superar as expectativas, reforçando Castro Daire como destino cada vez mais dinâmico e atrativo. Estas e outras as notícias que atualizamos em Estação Diária Jornal.sapo.pt, a informação também no site da Estação Diária Rádio em 968.fm.
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2: Primeiros minutos desta emissão Superestação na Estação Oficial de Viseu. Som de abertura na antena da Estação Diária 96.8. Abrimos com som português e para ouvir com a máxima atenção, vem uma supernova. Fica por aí, até já.
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0: Setas, Carlos Manuel Costa. Estamos de regresso e praticamente a finalizar mais uma hora de emissão na Estação Diária. Estação Oficial de Viseu. Carlos Manuel Costa, na Estação Diária. Tudo a postos para que possamos saber as novidades que irão ter desenvolvimento logo após o sinal horário. Reservamos para o final desta edição os títulos que irão destacar-se no Diário da Estação. De segunda a domingo.
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1: Soltas da Estação, as informações mais relevantes e recentes sobre os artistas da moda, aqueles que estão durante todo o dia em 96.8. 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
2: Estás na Estação Diária e estás muito bem, com a redação a chamar a atenção, que vem aí a informação do desporto. Só para quem quer estar por dentro do mundo desportivo, não percas.

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0: São estes alguns dos temas que vamos desenvolver no Desporto da Estação Diária. O Académico Viseu encerrou a pré-época com uma vitória sobre o Desportivo Chaves por 1-0, garantindo o terceiro lugar no torneio de verão da Póvoa do Varzim. A estreia do Académico Viseu na Primeira Liga será à porta fechada no encontro agendado para 9 de agosto às 20h30 no Estádio da Luz. O Tondela saiu derrotado por 3-1 na deslocação ao terreno do Rio Ave, equipa da Primeira Liga, no último jogo de preparação antes do arranque oficial da temporada. O Viseu Globo esteve em bom plano no Rally da Madeira, quarta prova do Campeonato de Portugal de Rallys, ao terminar na sexta posição entre os pilotos do campeonato. Agora é só ficarem atentos ao desenvolvimento destes e outros temas no Desporto da Estação Diária. 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
3: 1h30, avançamos para o desporto.
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4: O Académico de Viseu encerrou a pré-temporada com uma vitória sobre o Desportivo Chaves por 1-0, garantindo o terceiro lugar no torneio de verão da Póvoa de Varzim. O único gol do encontro foi marcado por André Clóvis aos 35 minutos, dando o triunfo à equipa orientada por Bruno Pinheiro, no que foi o último teste antes do arranque oficial da nova época. O treinador academista apresentou um 11 muito próximo daquele que deverá ser a base da equipa para a estreia na Primeira Liga, apostando na maioria dos habituais titulares. Entre as novidades tiveram o guarda-redes brasileiro Everton Ferreira, reforço para a nova temporada, e também o médio ofensivo argentino Cristian Ferreira, que também foi titular. A estreia do Académico de Viseu na Primeira Liga vai ser à porta fechada. O Benfica confirmou que o encontro da primeira jornada, agendado para dia 9 de agosto, às 8h30 da noite no Estádio da Luz, não vai ter adeptos nas bancadas. A sanção está relacionada com a utilização de artefactos pirotécnicos por adeptos benfiquistas em 5 jogos da época 2022-2023. A decisão foi da Autoridade para a Prevenção e o Combate à Violência no Desporto e agora confirmada pelo Tribunal de Relação no início de julho, depois de esgotados os recursos. A Estação Diária vai acompanhar com relato o Benfica Académico de Viseu. O Tondela perdeu por 3-1 na deslocação à Vila de Conte, onde defrontou o Rio Ave, equipa da Primeira Liga, no que foi o último jogo de preparação antes do arranque oficial da nova época. Apesar do desaire, os auriverdes deixaram boas indicações, sobretudo na primeira parte, onde chegaram ao intervalo em vantagem. A equipa orientada por Ricardo Costa adiantou-se no marcador aos 13 minutos, com um reforço Zé Ricardo a aproveitar uma hesitação da defesa vilacondense. Na segunda parte, o Rio Ave reagiu e deu a volta ao resultado, e Alan Bleza empatou aos 47 minutos, Diogo Bezerra fez o 2-1 aos 54, e já nos descontos, a Samuel Alves fechou o resultado em 3-1, favorável aos vilacondenses. Este foi o derradeiro teste de preparação para o Tondela, que estreia a nova época na 2ª Liga de Futebol no próximo sábado, frente ao Amarante, enquanto o Rio Ave vai começar a 1ª Liga com uma deslocação ao terreno do Gil Vicente. O piloto viziense Hugo Lopes esteve em bom plano no Rally da Madeira, quarta prova do Campeonato de Portugal de Rallys, ao terminar na 6ª posição entre os pilotos do campeonato, depois de uma luta intensa até aos últimos quilómetros. Ao volante de um Hyundai i20N Rally 2, o jovem piloto viziense chegou a pressionar Ricardo Teodosio pela 4ª posição e na Power Stage conseguiu ainda recuperar o 6º lugar, superando Pedro Meirelles por escassos décimos. A vitória entre os concorrentes do Campeonato de Portugal de Rallys sorriu a Armindo Araújo, que cumpriu o objetivo de reduzir distâncias na luta pelo título. Campeonato de Portugal de Rallys que vai regressar a 11 e 12 de setembro com o Rally da Água em Chaves. Toda a informação do desporto está atualizada na Estação Diária Jornal.sapo.pt e também no site da Estação Diária Rádio em 968.fm.
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3: 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Previsão do estado do tempo para as próximas 24 horas. O Instituto Português do Mar e da Atmosfera está a prever para o Distrito de Viseu períodos de céu muito nublado e períodos de chuva em geral fraca, com vento fraco moderado, superando por vezes forte nas terras altas do norte e centro do país. O IPMA está ainda a prever uma pequena descida das temperaturas, em especial no interior, com o mercúrio dos termómetros a chegar aos 26 graus de máxima e a mínima a registrar valores perto dos 14 graus no Distrito de Viseu.
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2: Mais uma pista de dança, o melhor do som house e eletrónica na Estação Diária. Só para quem gosta de batidas mais aceleradas. Lá mais para a frente, a seguir ao sinal horário das 23, temos 3 horas de emissão. Basta ficares bem ligado em 96.8 com a Estação Diária.
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0: Setas, Carlos Manuel Costa. Bem-vindos a mais uma grande hora na Estação Diária, Estação Oficial de Viseu. Carlos Manuel Costa, na Estação Diária. Superestação com o som nacional sempre na abertura de cada hora. E para continuarmos em bom ritmo, Supernova, nos próximos minutos. De segunda a domingo.
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1: Estamos quase em cima da hora para dar lugar à informação que de meia em meia hora está aqui na Estação Diária. Fazemos uma pequena pausa na música para regressar logo a seguir aos comerciais. Fica por aí, até já.

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0: Duas horas.
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1: Duas horas, vem o Diário da Estação.
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4: O Instituto Politécnico de Viseu passa a partir deste mês de agosto a designar-se oficialmente Universidade Politécnica de Viseu. Integra o grupo de 13 instituições que adotam a nova designação após a revisão do regime jurídico das instituições de ensino superior. A mudança foi validada por uma avaliação da Agência de Avaliação e Acreditação do Ensino Superior e é vista pelo Conselho Coordenador dos Institutos Superiores Politécnicos como um reconhecimento da qualidade do ensino politécnico. Apesar da nova designação, a instituição mantém a sua vocação prática e ligação ao tecido empresarial, passando, no entanto, a poder integrar cursos e unidades orgânicas antes reservadas às universidades. Outra novidade é que os atuais presidentes passam a designar-se reitores eleitos diretamente pela comunidade académica. A PSP de Viseu apreendeu uma arma de fogo, uma arma branca, dois carregadores e várias munições durante uma operação policial na cidade. Foram cumpridos vários mandados de busca, tendo sido apreendidos diversos artigos considerados relevantes para a investigação que vai agora ser alvo de exames periciais. No decorrer da operação, dois homens foram constituídos arguidos e sujeitos à medida de coação de termo de identidade e residência. O Expo Salão de Sernancelho ultimou os preparativos para receber mais um Summer Fusion, este ano entre 5 e 7 de agosto. O festival arranca já esta quarta-feira com uma atuação dos Excesso, seguindo-se no dia 6 um concerto com Nuno Ribeiro. Na última noite do festival, dia 7 de agosto, sobe ao palco Diogo Pissarra. Organizado pelo município de Sernancelho, o evento pretende reunir público de diferentes idades ao longo de 3 dias de animação e espetáculos. Os bilhetes estão à venda na loja de turismo de Sernancelho, no espaço da Castanha do Castanheiro e na Câmara Municipal. O passe geral tem um custo de 5 euros, enquanto os bilhetes diários para os concertos custam 3 euros. O Summer Fusion volta a decorrer no Expo Salão de Sernancelho. A Estradeira tem festival com nome e ambição para ficar e se afirmar como referência cultural da região. A segunda edição do Traz o Manto terminou com o município castrense a fazer um balanço muito positivo, reafirmando que mais do que um evento, o festival tornou-se parte da identidade do concelho. Pensado para dar vida ao território, juntar gerações, dinamizar a economia local e atrair visitantes, o Traz o Manto apostou numa programação cultural eclética e diferenciada. Resultou, segundo o município, com esta edição a superar as expectativas, reforçando Castrodeiro como destino cada vez mais dinâmico e atrativo. Estas e outras as notícias que atualizamos em estaçãodiariajornal.sapo.pt. A informação também no site da Estação Diária Rádio em 968.fm.
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5: 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Pista de dança, contamos contigo.
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1: Estás na estação diária e estás muito bem. Abrimos com sons nacionais, música sem parar a toda a hora. A seguir tenho preparado para ti uma supernova. Superestação na estação oficial Viseu. Volto já a seguir em 96.8 FM. Até já.
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0: Setas, Carlos Manuel Costa. Aí estamos para mais uma grande hora de emissão na estação diária. Está já alinhada mais uma super malha em 96,80. Carlos Manuel Costa, na estação diária. Para continuarmos em grande ritmo aqui em 96,80, já a seguir vamos ficar com as ondas da estação que estão a chegar à antena na estação diária, de segunda a domingo.
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2: 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São estes alguns dos temas que vamos desenvolver no Desporto da Estação Diária. O Académico Viseu encerrou a pré-época com uma vitória sobre o Desportivo Chaves por 1-0, garantindo o terceiro lugar no torneio de verão da Póvoa do Varzim. A estreia do Académico Viseu na Primeira Liga será à porta fechada no encontro agendado para 9 de agosto às 20h30 no Estádio da Luz. O Tondela saiu derrotado por 3-1 na deslocação ao terreno do Rio Ave, equipa da Primeira Liga, no último jogo de preparação antes do arranque oficial da temporada. O Viseu Globo esteve em bom plano no Rally da Madeira, quarta prova do Campeonato de Portugal de Rallys, ao terminar na sexta posição entre os pilotos do campeonato. Agora é só ficarem atentos ao desenvolvimento destes e outros temas no Desporto da Estação Diária.
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2: 12h30. Vem o desporto.
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5: O Académico de Viseu encerrou a pré-temporada com uma vitória sobre o Desportivo Chaves por 1-0, garantindo o terceiro lugar no torneio de verão da Póvoa de Varzim. O único gol do encontro foi marcado por André Clóvis aos 35 minutos, dando o triunfo à equipa orientada por Bruno Pinheiro, no que foi o último teste antes do arranque oficial da nova época. O treinador academista apresentou um 11 muito próximo daquele que deverá ser a base da equipa para a estreia na Primeira Liga, apostando na maioria dos habituais titulares. Entre as novidades tiveram o guarda-redes brasileiro Everton Ferreira, reforço para a nova temporada, e também o médio ofensivo argentino Cristian Ferreira, que também foi titular. A estreia do Académico de Viseu na Primeira Liga vai ser à porta fechada. O Benfica confirmou que o encontro da primeira jornada, agendado para dia 9 de agosto, às 8h30 da noite no Estádio da Luz, não vai ter adeptos nas bancadas. A sanção está relacionada com a utilização de artefactos pirotécnicos por adeptos benfiquistas em 5 jogos da época 2022-2023. A decisão foi da Autoridade para a Prevenção e o Combate à Violência no Desporto e agora confirmada pelo Tribunal de Relação no início de julho, depois de esgotados os recursos. A Estação Diária vai acompanhar com relato o Benfica Académico de Viseu. O Tondela perdeu por 3-1 na deslocação à Vila de Conte, onde defrontou o Rio Ave, equipa da Primeira Liga, no que foi o último jogo de preparação antes do arranque oficial da nova época. Apesar do desaire, os auriverdes deixaram boas indicações, sobretudo na primeira parte, onde chegaram ao intervalo em vantagem. A equipa orientada por Ricardo Costa adiantou-se no marcador aos 13 minutos, com um reforço Zé Ricardo a aproveitar uma hesitação da defesa vilacondense. Na segunda parte, o Rio Ave reagiu e deu a volta ao resultado, e Alan Bleza empatou aos 47 minutos, Diogo Bezerra fez o 2-1 aos 54, e já nos descontos, a Samuel Alves fechou o resultado em 3-1, favorável aos vilacondenses. Este foi o derradeiro teste de preparação para o Tondela, que estreia a nova época na 2ª Liga de Futebol, no próximo sábado, frente ao Amarante, enquanto o Rio Ave vai começar a 1ª Liga com uma deslocação ao terreno do Gil Vicente. O piloto viziense Hugo Lopes esteve em bom plano no Rally da Madeira, quarta prova do Campeonato de Portugal de Rallys, ao terminar na 6ª posição entre os pilotos do campeonato, depois de uma luta intensa até os últimos quilómetros. Ao volante de um Hyundai i20 N Rally 2, o jovem piloto viziense chegou a pressionar Ricardo Teodósio pela quarta posição e na Power Stage conseguiu ainda recuperar o 6º lugar, superando Pedro Meirelles por escassos décimos. A vitória entre os concorrentes do Campeonato de Portugal de Rallys sorriu a Armindo do Araújo, que cumpriu o objetivo de reduzir distâncias na luta pelo título. Campeonato de Portugal de Rallys que vai regressar a 11 e 12 de setembro com o Rally da Água em Chaves. Toda a informação do desporto está atualizada em estaçãodiariajornal.sapo.pt e também no site da Estação Diária Rádio em 968.fm.
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2: 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Previsão do estado do tempo para as próximas 24 horas. O Instituto Português de Mar e da Atmosfera está a prever para o Distrito de Viseu períodos de céu muito nublado e períodos de chuva em geral fraca, com vento fraco moderado, superando por vezes forte nas terras altas do norte e centro do país. O IPMA está ainda a prever uma pequena descida das temperaturas, em especial no interior, com o mercúrio dos termómetros a chegar aos 26 graus de máxima e a mínima a registrar valores perto dos 14 graus no Distrito de Viseu.
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10, 13, José Alberto Ribeiro. Olá, é com um especial prazer que estamos de volta. José Alberto Ribeiro, na Estação Diária. 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
5: O Instituto Politécnico de Viseu passa a partir deste mês de agosto a designar-se oficialmente Universidade Politécnica de Viseu. Integra o grupo de 13 instituições que adotam a nova designação após a revisão do regime jurídico das instituições de ensino superior. A mudança foi validada por uma avaliação da Agência de Avaliação e Acreditação do Ensino Superior e é vista pelo Conselho Coordenador dos Institutos Superiores Politécnicos como um reconhecimento da qualidade do ensino politécnico. Apesar da nova designação, a instituição mantém a sua vocação prática e ligação ao tecido empresarial, passando, no entanto, a poder integrar cursos e unidades orgânicas antes reservadas às universidades. Outra novidade é que os atuais presidentes passam a designar-se reitores eleitos diretamente pela comunidade académica. A PSP de Viseu apreendeu uma arma de fogo, uma arma branca, dois carregadores e várias munições durante uma operação policial na cidade. Foram cumpridos vários mandados de busca, tendo sido apreendidos diversos artigos considerados relevantes para a investigação que vai agora ser alvo de exames periciais. No decorrer da operação, dois homens foram constituídos arguidos e sujeitos à medida de coação de termo de identidade e residência. O Expo Salão de Sernancelho ultimou os preparativos para receber mais um Summer Fusion, este ano entre 5 e 7 de agosto. O festival arranca já esta quarta-feira com a atuação dos RSS, seguindo-se no dia 6 um concerto com Nuno Ribeiro. Na última noite do festival, dia 7 de agosto, sobe ao palco Diogo Pissarra. Organizado pelo município de Sernancelho, o evento pretende reunir público de diferentes idades ao longo de 3 dias de animação e espetáculos. Os bilhetes estão à venda na loja de turismo de Sernancelho, no espaço da Castanha do Castanheiro e na Câmara Municipal. O passe geral tem um custo de 5 euros, enquanto os bilhetes diários para os concertos custam 3 euros. O Summer Fusion volta a decorrer no Expo Salão de Sernancelho. A Estradeira tem festival com nome e ambição para ficar e se afirmar como referência cultural da região. A segunda edição do Traz o Manto terminou com o município castrense a fazer um balanço muito positivo, reafirmando que mais do que um evento, o festival tornou-se parte da identidade do concelho. Pensado para dar vida ao território, juntar gerações, dinamizar a economia local e atrair visitantes, o Traz o Manto apostou numa programação cultural eclética e diferenciada. Resultou, segundo o município, com esta edição a superar as expectativas, reforçando Castro Daire como destino cada vez mais dinâmico e atrativo. Estas e outras as notícias que atualizamos em estaçãodiariajornal.sapo.pt. A informação também no site da Estação Diária Rádio em 968.fm.
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3: Bem-vindo à Estação Diária. Abrimos este espaço de emissão a ouvir som português e para iniciarmos como tu gostas, vem uma supernova. Fica atento em 96.8, antena 9680. Eu volto já a seguir, até já.
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0: até às 13, José Alberto Ribeiro. Ora, estamos nós de novo em 9680. José Alberto Ribeiro, na Estação Diária. Presta atenção ao tema nos minutos que seguem. José Alberto Ribeiro. Ora, estamos nós de novo em 9680. José Alberto Ribeiro, na Estação Diária. Presta atenção ao tema nos minutos que seguem. 968 é a frequência para recomendar aos vossos amigos. De segunda a domingo.
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1: De volta para te pôr a par das notícias em formato de desporto. 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
2: São estes alguns dos temas que vamos desenvolver no Desporto da Estação Diária. O Académico Viseu encerrou a pré-época com uma vitória sobre o Desportivo Chaves por 1-0, garantindo o terceiro lugar no torneio de verão da Póvoa do Varzim. A estreia do Académico Viseu na Primeira Liga será à porta fechada no encontro agendado para 9 de agosto às 20h30 no Estádio da Luz. O Tondela saiu derrotado por 3-1 na deslocação ao terreno do Rio Ave, equipa da Primeira Liga, no último jogo de preparação antes do arranque oficial da temporada. O Viseu Globo esteve em bom plano no Rally da Madeira, quarta prova do Campeonato de Portugal de Rallys, ao terminar na sexta posição entre os pilotos do campeonato. Agora é só ficarem atentos ao desenvolvimento destes e outros temas no Desporto da Estação Diária. 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
4: O Académico de Viseu encerrou a pré-temporada com uma vitória sobre o Desportivo Chaves por 1-0, garantindo o terceiro lugar no torneio de verão da Póvoa de Varzim. O único gol do encontro foi marcado por André Clóvis aos 35 minutos, dando o triunfo à equipa orientada por Bruno Pinheiro, no que foi o último teste antes do arranque oficial da nova época. O treinador academista apresentou um 11 muito próximo daquele que deverá ser a base da equipa para a estreia na Primeira Liga, apostando na maioria dos habituais titulares. Entre as novidades tiveram o guarda-redes brasileiro Everton Ferreira, reforço para a nova temporada, e também o médio ofensivo argentino Cristian Ferreira, que também foi titular. A estreia do Académico de Viseu na Primeira Liga vai ser à porta fechada. O Benfica confirmou que o encontro da primeira jornada, agendado para dia 9 de agosto, às 8:30 da noite no Estádio da Luz, não vai ter adeptos nas bancadas. A sanção está relacionada com a utilização de artefactos pirotécnicos por adeptos benfiquistas em 5 jogos da época 2022-2023. A decisão foi da Autoridade para a Prevenção e o Combate à Violência no Desporto e agora confirmada pelo Tribunal de Relação no início de julho, depois de esgotados os recursos. A Estação Diária vai acompanhar com relato o Benfica Académico de Viseu. O Tondela perdeu por 3-1 na deslocação à Vila de Conte, onde defrontou o Rio Ave, equipa da Primeira Liga, no que foi o último jogo de preparação antes do arranque oficial da nova época. Apesar do desaire, os auriverdes deixaram boas indicações, sobretudo na primeira parte, onde chegaram ao intervalo em vantagem. A equipa orientada por Ricardo Costa adiantou-se no marcador aos 13 minutos, com um reforço Zé Ricardo a aproveitar uma hesitação da defesa vilacondense. Na segunda parte, o Rio Ave reagiu e deu a volta ao resultado, e Alan Bleza empatou aos 47 minutos, Diogo Bezerra fez o 2-1 aos 54, e já nos descontos, Samuel Alves fechou o resultado em 3-1, favorável aos vilacondenses. Este foi o derradeiro teste de preparação para o Tondela, que estreia a nova época na 2ª Liga de Futebol no próximo sábado, frente ao Amarante, enquanto o Rio Ave vai começar a 1ª Liga com uma deslocação ao terreno do Gil Vicente. O piloto viziense Hugo Lopes esteve em bom plano no Rally da Madeira, quarta prova do Campeonato de Portugal de Rallys, ao terminar na 6ª posição entre os pilotos do campeonato, depois de uma luta intensa até os últimos quilómetros. Ao volante de um Hyundai i20N Rally 2, o jovem piloto viziense chegou a pressionar Ricardo Teodósio pela 4ª posição e na Power Stage conseguiu ainda recuperar o 6º lugar, superando Pedro Meirelles por escassos décimos. A vitória entre os concorrentes do Campeonato de Portugal de Rallys sorriu a Armindo Araújo, que cumpriu o objetivo de reduzir distâncias na luta pelo título. Campeonato de Portugal de Rallys que vai regressar a 11 e 12 de setembro com o Rally da Água em Chaves. Toda a informação do desporto está atualizada na Estação Diária Jornal.sapo.pt e também no site da Estação Diária Rádio em 968.fm.
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2: 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Previsão do estado do tempo para as próximas 24 horas. O Instituto Português de Mar e da Atmosfera está a prever para o distrito de Viseu períodos de céu muito nublado e períodos de chuva em geral fraca, com vento fraco moderado, superando por vezes forte nas terras altas do norte e centro do país. O ITMA está ainda a prever uma pequena descida das temperaturas, em especial no interior, com o mercúrio dos termómetros a chegar aos 26 graus de máxima e a mínima a registrar valores perto dos 14 graus no distrito de Viseu.
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5: O Instituto Politécnico de Viseu passa a partir deste mês de agosto a designar-se oficialmente Universidade Politécnica de Viseu. Integra o grupo de 13 instituições que adotam a nova designação após a revisão do regime jurídico das instituições de ensino superior. A mudança foi validada por uma avaliação da Agência de Avaliação e Acreditação do Ensino Superior e é vista pelo Conselho Coordenador dos Institutos Superiores Politécnicos como um reconhecimento da qualidade do ensino politécnico. Apesar da nova designação, a instituição mantém a sua vocação prática e ligação ao tecido empresarial, passando, no entanto, a poder integrar cursos e unidades orgânicas antes reservadas às universidades. Outra novidade é que os atuais presidentes passam a designar-se reitores eleitos diretamente pela comunidade académica. A PSP de Viseu apreendeu uma arma de fogo, uma arma branca, dois carregadores e várias munições durante uma operação policial na cidade. Foram cumpridos vários mandados de busca, tendo sido apreendidos diversos artigos considerados relevantes para a investigação que vai agora ser alvo de exames periciais. No decorrer da operação, dois homens foram constituídos arguidos e sujeitos à medida de coação de termo de identidade e residência. O Expo Salão da Sernancelho ultimou os preparativos para receber mais um Summer Fusion, este ano entre 5 e 7 de agosto. O festival arranca já esta quarta-feira com uma atuação dos Excesso, seguindo-se no dia 6 um concerto com Nuno Ribeiro. Na última noite do festival, dia 7 de agosto, sobe ao palco Diogo Pissarra. Organizado pelo município de Sernancelho, o evento pretende reunir público de diferentes idades ao longo de 3 dias de animação e espetáculos. Os bilhetes estão à venda na loja de turismo de Sernancelho, no espaço da Castanha do Castanheiro e na Câmara Municipal. O passe geral tem um custo de 5 euros, enquanto os bilhetes diários para os concertos custam 3 euros. O Summer Fusion volta a decorrer no Expo Salão de Sernancelho. A Estradeira tem festival com nome e ambição para ficar e se afirmar como referência cultural na região. A segunda edição do Traz o Manto terminou com o município castrense a fazer um balanço muito positivo, reafirmando que mais do que um evento, o festival tornou-se parte da identidade do concelho. Pensado para dar vida ao território, juntar gerações, dinamizar a economia local e atrair visitantes, o Traz o Manto apostou numa programação cultural eclética e diferenciada. Resultou, segundo o município, com esta edição a superar as expectativas, reforçando Castro Daire como destino cada vez mais dinâmico e atrativo. Estas e outras as notícias que atualizamos em estaçãodiariajornal.sapo.pt. A informação também no site da Estação Diária Rádio em 968.fm.
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4: Estamos aí de regresso para quem segue regularmente a Estação Oficial de Viseu. Ouvimos Tuga da Estação na Estação Diária. A Supernova é o som que iremos recomendar já de seguida. Até já!
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1: Presta atenção à faixa que te vamos revelar em 96.8. Soltas da estação. 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Fiquem bem, fiquem por aí.
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0: Boa noite. Atualizamos os principais títulos das notícias de caráter desportivo. Vêm os comerciais e o bloco de informação. Voltaremos para a segunda meia hora com muito mais energia. Fiquem bem.
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7: 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São estes alguns dos temas que vamos desenvolver no Desporto da Estação Diária. O Académico Viseu encerrou a pré-época com uma vitória sobre o Desportivo Chaves por 1-0, garantindo o terceiro lugar no torneio de verão da Póvoa do Varzim. A estreia do Académico Viseu na Primeira Liga será à porta fechada no encontro agendado para 9 de agosto às 20h30 no Estádio da Luz. O Tondela saiu derrotado por 3-1 na deslocação ao terreno do Rio Ave, equipa da Primeira Liga, no último jogo de preparação antes do arranque oficial da temporada. O Viseu Lopes esteve em bom plano no Rally da Madeira, quarta prova do Campeonato de Portugal de Rallys, ao terminar na sexta posição entre os pilotos do campeonato. Agora é só ficarem atentos ao desenvolvimento destes e outros temas no Desporto da Estação Diária.
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3: Já a seguir, bloco de informação desportiva às 4h30.
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3: O Académico de Viseu encerrou a pré-temporada com uma vitória sobre o Desportivo Chaves por 1-0, garantindo o terceiro lugar no torneio de verão da Póvoa de Varzim. O único gol do encontro foi marcado por André Clóvis aos 35 minutos, dando o triunfo à equipa orientada por Bruno Pinheiro, no que foi o último teste antes do arranque oficial da nova época. O treinador academista apresentou um 11 muito próximo daquele que deverá ser a base da equipa para a estreia na Primeira Liga, apostando na maioria dos habituais titulares. Entre as novidades tiveram o guarda-redes brasileiro Everton Ferreira, reforço para a nova temporada, e também o médio ofensivo argentino Cristian Ferreira, que também foi titular. A estreia do Académico Viseu na Primeira Liga vai ser à porta fechada. O Benfica confirmou que o encontro da primeira jornada, agendado para dia 9 de agosto, às 8h30 da noite no Estádio da Luz, não vai ter adeptos nas bancadas. A sanção está relacionada com a utilização de artefactos pirotécnicos por adeptos benfiquistas em 5 jogos da época 2022-2023. A decisão foi da Autoridade para a Prevenção e o Combate à Violência no Desporto e agora confirmada pelo Tribunal de Relação no início de julho, depois de esgotados os recursos. A Estação Diária vai acompanhar com relato o Benfica Académico de Viseu. O Tondela perdeu por 3-1 na deslocação à Vila de Conte, onde defrontou o Rio Ave, equipa da Primeira Liga, no que foi o último jogo de preparação antes do arranque oficial da nova época. Apesar do desaire, os auriverdes deixaram boas indicações, sobretudo na primeira parte, onde chegaram ao intervalo em vantagem. A equipa orientada por Ricardo Costa adiantou-se no marcador aos 13 minutos, com um reforço Zé Ricardo a aproveitar uma hesitação da defesa vilacondense. Na segunda parte, o Rio Ave reagiu e deu a volta ao resultado, e Alan Bleza empatou aos 47 minutos, Diogo Bezerra fez o 2-1 aos 54, e já nos descontos, a Samuel Alves fechou o resultado em 3-1, favorável aos vilacondenses. Este foi o derradeiro teste de preparação para o Tondela, que estreia a nova época na 2ª Liga de Futebol no próximo sábado, frente ao Amarante, enquanto o Rio Ave vai começar a 1ª Liga com uma deslocação ao terreno do Gil Vicente. O piloto viziense Hugo Lopes esteve em bom plano no Rally da Madeira, quarta prova do Campeonato de Portugal de Rallys, ao terminar na 6ª posição entre os pilotos do campeonato, depois de uma luta intensa até aos últimos quilómetros. Ao volante de um Hyundai i20N Rally 2, o jovem piloto viziense chegou a pressionar Ricardo Teodósio pela 4ª posição e na Power Stage conseguiu ainda recuperar o 6º lugar, superando Pedro Meirelles por escassos décimos. A vitória entre os concorrentes do Campeonato de Portugal de Rallys sorriu a Armindo do Araújo, que cumpriu o objetivo de reduzir distâncias na luta pelo título. Campeonato de Portugal de Rallys que vai regressar a 11 e 12 de setembro com o Rally da Água em Chaves. Toda a informação do desporto está atualizada na Estação Diária Jornal.sapo.pt e também no site da Estação Diária Rádio em 968.fm.
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2: 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Previsão do estado do tempo para as próximas 24 horas. O Instituto Português de Mar e da Atmosfera está a prever para o distrito de Viseu períodos de céu muito nublado e períodos de chuva em geral fraca, com vento fraco moderado, superando por vezes forte nas terras altas do norte e centro do país. O IPMA está ainda a prever uma pequena descida das temperaturas, em especial no interior, com o mercúrio dos termómetros a chegar aos 26 graus de máxima e a mínima a registrar valores perto dos 14 graus no distrito de Viseu.
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1: Malha, pista de dança, no melhor house do FM. Fica aí com mais um remix para ouvir mais logo. Depois das 23, já sabes, 3 horas com super músicas para escutares nesta sessão diária.
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19:22. Rui Moreira. Iniciamos este espaço de emissão com o som nacional em 96.8. Rui Moreira, na Estação Diária. 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

0: Estação de Areia. Boa noite. Estão aí os super clássicos na Estação Diária. Vamos recordar algumas das malhas que regularmente tocavam na rádio em 96.8. Fiquem muito bem, até já.
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2: 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São estes alguns dos temas que vamos desenvolver no Desporto da Estação Diária. O guarda-redes viziense Diogo Ferreira renovou o contrato com o Benfica por mais 5 temporadas, ficando ligado ao Clube da Luz até 2031. A Associação de Futebol Viseu realizou o sorteio do calendário da Divisão de Honra, competição que arranca no dia 13 de setembro e vai terminar no dia 9 de maio de 2027. A equipa da Academia de Handball de São Pedro do Sul vai defrontar as israelitas do Maccabi Hazarim na segunda onda da Taça Europeia Feminina de Handball. A primeira divisão distrital de Viseu tem esta época um novo formato com 12 equipas divididas em duas fases. Agora é só ficarem atentos ao desenvolvimento destes e outros temas no Desporto da Estação Diária.
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0: 5 horas.
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3: O Instituto Politécnico de Viseu passa a partir deste mês de agosto a designar-se oficialmente Universidade Politécnica de Viseu. Integra o grupo de 13 instituições que adotam a nova designação após a revisão do regime jurídico das instituições de ensino superior. A mudança foi validada por uma avaliação da Agência de Avaliação e Acreditação do Ensino Superior e é vista pelo Conselho Coordenador dos Institutos Superiores Politécnicos como um reconhecimento da qualidade do ensino politécnico. Apesar da nova designação, a instituição mantém a sua vocação prática e ligação ao tecido empresarial, passando, no entanto, a poder integrar cursos e unidades orgânicas antes reservadas às universidades. Outra novidade é que os atuais presidentes passam a designar-se reitores eleitos diretamente pela comunidade académica. A PSP de Viseu apreendeu uma arma de fogo, uma arma branca, dois carregadores e várias munições durante uma operação policial na cidade. Foram cumpridos vários mandados de busca, tendo sido apreendidos diversos artigos considerados relevantes para a investigação, que vai agora ser alvo de exames periciais. No decorrer da operação, dois homens foram constituídos arguídos e sujeitos à medida de coação de termo de identidade e residência. O Expo Salão de Sernancelho ultimou os preparativos para receber mais um Summer Fusion, este ano entre 5 e 7 de agosto. O festival arranca já esta quarta-feira com a atuação dos Excesso, seguindo-se no dia 6 um concerto com Nuno Ribeiro. Na última noite do festival, dia 7 de agosto, sobe ao palco Diogo Pissarra. Organizado pelo município de Sernancelho, o evento pretende reunir público de diferentes idades ao longo de 3 dias de animação e espetáculos. Os bilhetes estão à venda na loja de turismo de Sernancelho, no espaço da Castanha do Castanheiro e na Câmara Municipal. O passe geral tem um custo de 5 euros, enquanto os bilhetes diários para os concertos custam 3 euros. O Summer Fusion volta a decorrer no Expo Salão de Sernancelho. A Estradeira tem festival com nome e ambição para ficar e se afirmar como referência cultural na região. A segunda edição do Traz o Manto terminou com o município castrense a fazer um balanço muito positivo, reafirmando que mais do que um evento, o festival tornou-se parte da identidade do concelho. Pensado para dar vida ao território, juntar gerações, dinamizar a economia local e atrair visitantes, o Traz o Manto apostou numa programação cultural eclética e diferenciada. Resultou, segundo o município, com esta edição a superar as expectativas, reforçando Castro Daire como destino cada vez mais dinâmico e atrativo. Estas e outras as notícias que atualizamos em Estação Diária Jornal.sapo.pt. A informação também no site da Estação Diária Rádio em 968.fm.
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1: 16:19. Ângela Faria da Cunha.
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3: Ora, estamos nós para vos dar as boas-vindas para mais uma hora Superestação. E para continuarmos sem parar, Malha Supernova, na antena da Estação Diária.
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0: Sessão diária. Boa noite. Avançamos para as soltas da estação e recordamos alguns dos momentos mais marcantes na antena da estação diária. Estação oficial de Viseu. Até já.
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1: Atualizamos os principais títulos do desporto, informação que vai para o ar logo a seguir ao bloco dos comerciais. Estaremos de novo convosco para avançarmos para a segunda meia hora desta emissão.
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4: São estes alguns dos temas que vamos desenvolver no Desporto da Estação Diária. O Académico Viseu encerrou a pré-época com uma vitória sobre os Desportivos Chaves por 1-0, garantido o terceiro lugar no torneio de verão da Póvoa do Varzim. A estreia do Académico Viseu na Primeira Liga será à porta fechada no encontro agendado para 9 de agosto às 20h30 no Estádio da Luz. O Tondela saiu derrotado por 3-1 na deslocação ao terreno do Rio Ave, equipa da Primeira Liga, no último jogo de preparação antes do arranque oficial da temporada. O Viseu Globo esteve em bom plano no Rally da Madeira, quarta prova do Campeonato de Portugal de Rallys, ao terminar na sexta posição entre os pilotos do campeonato. Agora é só ficarem atentos ao desenvolvimento destes e outros temas no Desporto da Estação Diária.
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3: O Académico de Viseu encerrou a pré-temporada com uma vitória sobre o Desportivo Chaves por 1-0, garantindo o terceiro lugar no Torneio de Verão da Póvoa de Varzim. O único gol do encontro foi marcado por André Clóvis aos 35 minutos, dando o triunfo à equipa orientada por Bruno Pinheiro, no que foi o último teste antes do arranque oficial da nova época. O treinador academista apresentou um 11 muito próximo daquele que deverá ser a base da equipa para a estreia na Primeira Liga, apostando na maioria dos habituais titulares. Entre as novidades tiveram o guarda-redes brasileiro Everton Ferreira, reforço para a nova temporada, e também o médio ofensivo argentino Cristian Ferreira, que também foi titular. A estreia do Académico Viseu na Primeira Liga vai ser à porta fechada. O Benfica confirmou que o encontro da primeira jornada, agendado para dia 9 de agosto, às 8h30 da noite no Estádio da Luz, não vai ter adeptos nas bancadas. A sanção está relacionada com a utilização de artefactos pirotécnicos por adeptos benfiquistas em 5 jogos da época 2022-2023. A decisão foi da Autoridade para a Prevenção e o Combate à Violência no Desporto e agora confirmada pelo Tribunal de Relação no início de julho, depois de esgotados os recursos. A Estação Diária vai acompanhar com relato o Benfica Académico de Viseu. O Tondela perdeu por 3-1 na deslocação à Vila de Conte, onde defrontou o Rio Ave, equipa da Primeira Liga, no que foi o último jogo de preparação antes do arranque oficial da nova época. Apesar do desaire, os auriverdes deixaram boas indicações, sobretudo na primeira parte, onde chegaram ao intervalo em vantagem. A equipa orientada por Ricardo Costa adiantou-se no marcador aos 13 minutos, com um reforço Zé Ricardo a aproveitar uma hesitação da defesa vilacondense. Na segunda parte, o Rio Ave reagiu e deu a volta ao resultado, e Alan Bleza empatou aos 47 minutos, Diogo Bezerra fez o 2-1 aos 54, e já nos descontos, Samuel Alves fechou o resultado em 3-1, favorável aos vilacondenses. Este foi o derradeiro teste de preparação para o Tondela, que estreia a nova época na 2ª Liga de Futebol no próximo sábado, frente ao Amarante, enquanto o Rio Ave vai começar a 1ª Liga com uma deslocação ao terreno do Gil Vicente. O piloto viziense Hugo Lopes esteve em bom plano no Rally da Madeira, quarta prova do Campeonato de Portugal de Rallys, ao terminar na 6ª posição entre os pilotos do campeonato, depois de uma luta intensa até os últimos quilómetros. Ao volante de um Hyundai i20 N Rally 2, o jovem piloto viziense chegou a pressionar Ricardo Teodósio pela quarta posição e na Power Stage conseguiu ainda recuperar o 6º lugar, superando Pedro Meirelles por escassos décimos. A vitória entre os concorrentes do Campeonato de Portugal de Rallys sorriu a Armindo do Araújo, que cumpriu o objetivo de reduzir distâncias na luta pelo título. Campeonato de Portugal de Rallys que vai regressar a 11 e 12 de setembro com o Rally da Água em Chaves. Toda a informação do desporto está atualizada na Estação Diária Jornal.sapo.pt e também no site da Estação Diária Rádio em 968.fm.
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5: 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Previsão do estado do tempo para as próximas 24 horas. O Instituto Português de Mar e da Atmosfera está a prever para o distrito de Viseu períodos de céu muito nublado e períodos de chuva em geral fraca, com vento fraco moderado, superando por vezes forte nas terras altas do norte e centro do país. O ITMA está ainda a prever uma pequena descida das temperaturas, em especial no interior, com a mercúrio dos termómetros a chegar aos 26 graus de máxima e a mínima a registrar valores perto dos 14 graus no distrito de Viseu.
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0: 710, Carlos Manuel Costa. Para já deixámos o som nacional abrir a hora. Vamos seguir em frente com mais um tema em destaque. Carlos Manuel Costa, na Estação Diária. 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
1: 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Boa noite. De volta à hora para vos darmos a conhecer os temas mais comerciais da rádio. Vêm aí algumas das melhores faixas que se destacaram em quase todas as pistas de dança. Fiquem muito bem na Estação Oficial de Viseu. 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
1: Cumprimos mais uma hora de emissão. Está aí a altura de revelarmos os principais títulos do Diário da Estação. Tudo a postos para que possamos saber as novidades que irão ter desenvolvimento logo após o sinal horário. Não percam as notícias. Prometemos regressar em força. Fiquem bem.
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5: São estes alguns dos temas que vamos desenvolver no Desporto da Estação Diária. O guarda-redes viziense Diogo Ferreira renovou o contrato com o Benfica por mais 5 temporadas, ficando ligado ao Clube da Luz até 2031. A Associação de Futebol Viseu realizou o sorteio do calendário da Divisão de Honra, competição que arranca no dia 13 de setembro e vai terminar no dia 9 de maio de 2027. A equipa da Academia de Handball de São Pedro do Sul vai defrontar as israelitas de Maccabi Hazarim na segunda onda da Taça Europeia Feminina de Handball. A primeira divisão distrital de Viseu tem esta época um novo formato com 12 equipas divididas em duas fases. Agora é só ficarem atentos ao desenvolvimento destes e outros temas no Desporto da Estação Diária. 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

0: 6 horas.
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2: O Instituto Politécnico de Viseu passa a partir deste mês de agosto a designar-se oficialmente Universidade Politécnica de Viseu. Integra o grupo de 13 instituições que adotam a nova designação após a revisão do regime jurídico das instituições de ensino superior. A mudança foi validada por uma avaliação da Agência de Avaliação e Acreditação do Ensino Superior e é vista pelo Conselho Coordenador dos Institutos Superiores Politécnicos como um reconhecimento da qualidade do ensino politécnico. Apesar da nova designação, a instituição mantém a sua vocação prática e ligação ao tecido empresarial, passando, no entanto, a poder integrar cursos e unidades orgânicas antes reservadas às universidades. Outra novidade é que os atuais presidentes passam a designar-se reitores eleitos diretamente pela comunidade académica. A PSP de Viseu apreendeu uma arma de fogo, uma arma branca, dois carregadores e várias munições durante uma operação policial na cidade. Foram cumpridos vários mandados de busca, tendo sido apreendidos diversos artigos considerados relevantes para a investigação, que vai agora ser alvo de exames periciais. No decorrer da operação, dois homens foram constituídos arguidos e sujeitos à medida de coação de termo de identidade e residência. O Expo Salão da Sernancelha ultimou os preparativos para receber mais um Summer Fusion, este ano entre 5 e 7 de agosto. O festival arranca já esta quarta-feira com uma atuação dos Excesso, seguindo-se no dia 6 um concerto com Nuno Ribeiro. Na última noite do festival, dia 7 de agosto, sobe ao palco Diogo Pissarra. Organizado pelo município de Sernancelho, o evento pretende reunir público de diferentes idades ao longo de 3 dias de animação e espetáculos. Os bilhetes estão à venda na loja de turismo de Sernancelho, no espaço da Castanha do Castanheiro e na Câmara Municipal. O passe geral tem um custo de 5€, enquanto os bilhetes diários para os concertos custam 3€. O Summer Fusion volta a decorrer-se no Expo Salão de Sernancelho. A Estradeira tem festival com nome e ambição para ficar e se afirmar como referência cultural da região. A segunda edição do Traz o Manto terminou com o município castrense a fazer um balanço muito positivo, reafirmando que mais do que um evento, o festival tornou-se parte da identidade do concelho. Pensado para dar vida ao território, juntar gerações, dinamizar a economia local e atrair visitantes, o Traz o Manto apostou numa programação cultural eclética e diferenciada. Resultou, segundo o município, com esta edição a superar as expectativas, reforçando Castro Daire como destino cada vez mais dinâmico e atrativo. Estas e outras as notícias que atualizamos em estaçãodiariajornal.sapo.pt, a informação também no site da Estação Diária Rádio em 968.fm.
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4: 16:19, Ângela Faria da Cunha.
3: Aí estamos nós de volta para que possas ficar por dentro do que mais importante vai acontecendo na Estação Diária.
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3: Para recuperarmos grandes músicas, estão aí clássicos da estação em 96.8. 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
3: De abertura em mais um espaço de emissão na Estação Diária. Começamos com Super Malha Tuga e para que possamos prosseguir nesta edição supernova. Nos próximos minutos há mais música na Estação Oficial de Viseu. Fiquem bem.
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0: Boa noite. Avançamos para as soltas da estação e recordamos alguns dos momentos mais marcantes na antena da Estação Diária. Estação Oficial de Viseu. Até já.
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1: Quase em cima da meia hora para darmos espaço de emissão ao desporto na Estação Diária. Informação que vai para o ar logo a seguir aos destaques e ao bloco comercial na antena da Estação Oficial de Viseu. Até já.
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7: São estes alguns dos temas que vamos desenvolver no Desporto da Estação Diária. O Académico de Viseu encerrou a pré-época com uma vitória sobre os Desportivos Chaves por 1-0, garantindo o terceiro lugar no torneio de verão da Póvoa do Varzim. A estreia do Académico de Viseu na Primeira Liga será à porta fechada no encontro agendado para 9 de agosto às 20h30 no Estádio da Luz. O Tondela saiu derrotado por 3-1 na deslocação ao terreno do Rio Ave, equipa da Primeira Liga, no último jogo de preparação antes do arranque oficial da temporada. O Viseu Globos esteve em bom plano no Rally da Madeira, quarta prova do Campeonato de Portugal de Rallys, ao terminar na sexta posição entre os pilotos do campeonato. Agora é só ficarem atentos ao desenvolvimento destes e outros temas no Desporto da Estação Diária.
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4: O Académico de Viseu encerrou a pré-temporada com uma vitória sobre o Desportivo Chaves por 1-0, garantindo o terceiro lugar no torneio de verão da Póvoa de Varzim. O único gol do encontro foi marcado por André Clóvis aos 35 minutos, dando o triunfo à equipa orientada por Bruno Pinheiro, no que foi o último teste antes do arranque oficial da nova época. O treinador academista apresentou um 11 muito próximo daquele que deverá ser a base da equipa para a estreia na Primeira Liga, apostando na maioria dos habituais titulares. Entre as novidades estiveram o guarda-redes brasileiro Everton Ferreira, reforço para a nova temporada, e também o médio ofensivo argentino Cristian Ferreira, que também foi titular. A estreia do Académico Viseu na Primeira Liga vai ser à porta fechada. O Benfica confirmou que o encontro da primeira jornada, agendado para dia 9 de agosto, às 8h30 da noite no Estádio da Luz, não vai ter adeptos nas bancadas. A sanção está relacionada com a utilização de artefactos pirotécnicos por adeptos benfiquistas em 5 jogos da época 2022-2023. A decisão foi da Autoridade para a Prevenção e o Combate à Violência no Desporto e agora confirmada pelo Tribunal da Relação no início de julho, depois de esgotados os recursos. A Estação Diária vai acompanhar com relato o Benfica Académico de Viseu. O Tondela perdeu por 3-1 na deslocação à Vila de Conte, onde defrontou o Rio Ave, equipa da Primeira Liga, no que foi o último jogo de preparação antes do arranque oficial da nova época. Apesar do desaire, os auriverdes deixaram boas indicações, sobretudo na primeira parte, onde chegaram ao intervalo em vantagem. A equipa orientada por Ricardo Costa adiantou-se no marcador aos 13 minutos, com um reforço Zé Ricardo a aproveitar uma hesitação da defesa vilacondense. Na segunda parte, o Rio Ave reagiu e deu a volta ao resultado, e Alan Bleza empatou aos 47 minutos, Diogo Bezerra fez o 2-1 aos 54, e já nos descontos, Samuel Alves fechou o resultado em 3-1, favorável aos vilacondenses. Este foi o derradeiro teste de preparação para o Tondela, que estreia a nova época na 2ª Liga de Futebol, no próximo sábado, frente ao Amarante, enquanto o Rio Ave vai começar a 1ª Liga com uma deslocação ao terreno do Gil Vicente. O piloto viziense Hugo Lopes teve em bom plano no Rally da Madeira, quarta prova do Campeonato de Portugal de Rallys, ao terminar na 6ª posição entre os pilotos do campeonato, depois de uma luta intensa até os últimos quilómetros. Ao volante de um Hyundai i20 N Rally 2, o jovem piloto viziense chegou a pressionar Ricardo Teodósio pela quarta posição e na Power Stage conseguiu ainda recuperar o 6º lugar, superando Pedro Meirelles por escassos décimos. A vitória entre os concorrentes do Campeonato de Portugal de Rallys sorriu a Armindo Araújo, que cumpriu o objetivo de reduzir distâncias na luta pelo título. Campeonato de Portugal de Rallys que vai regressar a 11 e 12 de setembro com o Rally da Água em Chaves. Toda a informação do desporto está atualizada na Estação Diária Jornal.sapo.pt e também no site da Estação Diária Rádio em 968.fm.
0: 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Previsão do estado do tempo para as próximas 24 horas. O Instituto Português de Mar e da Atmosfera está a prever para o Distrito de Viseu períodos de céu muito nublado e períodos de chuva em geral fraca, com vento fraco moderado, superando por vezes forte nas terras altas do norte e centro do país. O IPMA está ainda a prever uma pequena descida das temperaturas, em especial no interior, com o mercúrio dos termómetros a chegar aos 26 graus de máxima e a mínima a registrar valores perto dos 14 graus no Distrito de Viseu.
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7: Olá pessoal, bem-vindos ao QI Business Secrets.
0: Ricardo Teixeira, o imparável.
7: Hoje vamos falar sobre prioridades do dia e objetivos anuais. É o que vamos falar já a seguir, por isso estejam por aí.
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0: 19:22. Rui Moreira.
1: Olá, o som de abertura na estação diária para mais um espaço de emissão Super Estação. Fiquem bem, voltamos já de seguida.
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1: Durante a próxima hora temos aí o espaço Super Estação. Preparamos já de seguida uma Supernova 96.8.
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1: Boa noite. Voltámos à música em direção aos super clássicos. Recorda aí a frequência 96.8, ou se preferires, podes ainda seguir-nos no site oficial da Estação Diária, facebook.com/estaçãodiária. 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
1: Estamos de volta para dar por finalizado o último terço da hora. Ainda tempo para ficarmos por dentro dos principais destaques que iremos desenvolver à hora certa no Diário da Estação. Voltaremos para mais Superestação logo a seguir ao sinal horário e às notícias em 96.8. Fiquem muito bem, até já.

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2: São estes alguns dos temas que vamos desenvolver no desporto da Estação Diária. O guarda-redes viziense Diogo Ferreira renovou o contrato com o Benfica por mais 5 temporadas, ficando ligado ao Clube da Luz até 2031. A Associação de Futebol Viseu realizou o sorteio do calendário da Divisão de Honra, competição que arranca no dia 13 de setembro e vai terminar no dia 9 de maio de 2027. A equipa da Academia de Handball de São Pedro do Sul vai defrontar as israelitas de Maccabi Hazarim na segunda onda da Taça Europeia Feminina de Handball. A primeira Divisão Distrital de Viseu tem esta época um novo formato com 12 equipas divididas em duas fases. Agora é só ficarem atentos ao desenvolvimento destes e outros temas no desporto da Estação Diária.
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5: Sete horas.
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1: 7 horas. Está de volta a informação na Estação Diária.
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8: O Instituto Politécnico.

0: Técnico de Viseu passa a partir deste mês de agosto a designar-se oficialmente Universidade Politécnica de Viseu. Integra o grupo de 13 instituições que adotam a nova designação após a revisão do regime jurídico das instituições de ensino superior. A mudança foi validada por uma avaliação da Agência de Avaliação e Acreditação do Ensino Superior e é vista pelo Conselho Coordenador dos Institutos Superiores Politécnicos como um reconhecimento da qualidade do ensino politécnico. Apesar da nova designação, a instituição mantém a sua vocação prática e ligação ao tecido empresarial, passando, no entanto, a poder integrar cursos e unidades orgânicas antes reservadas às universidades. Outra novidade é que os atuais presidentes passam a designar-se reitores eleitos diretamente pela comunidade académica. A PSP de Viseu apreendeu uma arma de fogo, uma arma branca, dois carregadores e várias munições durante uma operação policial na cidade. Foram cumpridos vários mandados de busca, tendo sido apreendidos diversos artigos considerados relevantes para a investigação, que vai agora ser alvo de exames periciais. No decorrer da operação, dois homens foram constituídos arguidos e sujeitos à medida de coação de termo de identidade e residência. O Expo Salão de Sernancelho ultimou os preparativos para receber mais um Summer Fusion, este ano entre 5 e 7 de agosto. O festival arranca já esta quarta-feira com a atuação dos Excesso, seguindo-se no dia 6 um concerto com Nuno Ribeiro. Na última noite do festival, dia 7 de agosto, sobe ao palco Diogo Pissarra. Organizado pelo município de Sernancelho, o evento pretende reunir público de diferentes idades ao longo de 3 dias de animação e espetáculos. Os bilhetes estão à venda na loja de turismo de Sernancelho, no espaço da Castanha do Castanheiro e na Câmara Municipal. O passe geral tem um custo de 5 euros, enquanto os bilhetes diários para os concertos custam 3 euros. O Summer Fusion volta a decorrer no Expo Salão de Sernancelho. A Estradeira tem festival com nome e ambição para ficar e se afirmar como referência cultural na região. A segunda edição do Traz o Manto terminou com o município castrense a fazer um balanço muito positivo, reafirmando que mais do que um evento, o festival tornou-se parte da identidade do concelho. Pensado para dar vida ao território, juntar gerações, dinamizar a economia local e atrair visitantes, o Traz o Manto apostou numa programação cultural eclética e diferenciada. Resultou, segundo o município, com esta edição a superar as expectativas, reforçando Castro Daire como destino cada vez mais dinâmico e atrativo. Estas e outras as notícias que atualizamos em estaçãodiariajornal.sapo.pt, a informação também no site da Estação Diária Rádio em 968.fm.
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3: 710, Carlos Manuel Costa. É sempre bom estar de volta à Estação Oficial de Viseu. Mais uma grande hora de rádio em 9680. Carlos Manuel Costa, na Estação Diária. 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
1: Ok, esta é a hora de ponta na estação diária. A esta hora estamos a dar a conhecer as diferentes possibilidades de entrada na cidade de Viseu, zona este de aproximação à cidade. Estamos a falar para quem está junto à área do Viso, junto à rotunda da Volvo, para quem viaja no sentido do centro da cidade pela Estrada Nacional 16. A solução mais direta será de seguir a Estrada Nacional 16 pela rua Álvares Cabral até à rotunda da Casa de Saúde, trajeto que implica uma diminuição na marcha de andamento em situação de maior volume de tráfego. Atenção que, a meio do trajeto, existem semáforos. Apresentamos segunda alternativa, que obriga a fazer a rotunda da Volvo até à terceira saída à direita, em sentido descendente, para quem vem na direção do Palácio do Gelo. Estrada com quatro vias, duas para cada lado. Depois, mais à frente, na rotunda antes da entrada de Ranhados, tem duas hipóteses válidas de escolha, ou poderá optar por avançar em direção ao Hospital de Viseu pela Rua do Cruzeiro, ou contornar a rotunda seguindo em frente na direção do Palácio.

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1: 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Estamos de volta à Estação Oficial de Viseu. Mais uma grande hora de rádio em 96.80. Ouvimos na abertura uma grande malha, som nacional, sempre a abrir estas emissões Superestação e para continuarmos em bom ritmo, Supernova, para ouvir nos próximos minutos. Volto já a seguir. 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

0: Para quem gosta de estar a par das novidades que vão surgindo sobre o mundo da música, não pode perder os próximos minutos na Estação Diária. Vamos ter em antena as soltas da estação em 96.80. Fiquem bem, eu volto já de seguida.
1: Diogo Pissarra surge no panorama da música portuguesa como cantor, intérprete e músico. Em 2006, inicia um percurso que mudaria a vida para sempre. Foi nas suas primeiras aulas de guitarra que começa, pela primeira vez, a dar a conhecer o seu talento. Foi um dos fundadores da banda

0: solo, que atualmente conta com temas de sucesso, destacando-se nos tops nacionais.
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0: Europeia estou de volta para vos dar grandes novidades. Já a seguir vamos ter em destaque mais um bloco de informação desportiva. A música regressa logo a seguir na Rádio Oficial de Viseu. Até já.
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0: São estes alguns dos temas que vamos desenvolver no Desporto da Estação Diária. O Académico Viseu encerrou a pré-época com uma vitória sobre o Desportivo Chaves por 1-0, garantindo o terceiro lugar no torneio de verão da Póvoa do Varzim. A estreia do Académico Viseu na Primeira Liga será à porta fechada no encontro agendado para 9 de agosto às 20h30 no Estádio da Luz. O Tondela saiu derrotado por 3-1 na deslocação ao terreno do Rio Ave, equipa da Primeira Liga, no último jogo de preparação antes do arranque oficial da temporada. O Viseu Lopes esteve em bom plano no Rally da Madeira, quarta prova do Campeonato de Portugal de Rallys, ao terminar na sexta posição entre os pilotos do campeonato. Agora é só ficarem atentos ao desenvolvimento destes e outros temas no Desporto da Estação Diária.
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0: Estação Diária! 7h30, está de volta à informação desportiva. 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
2: O Académico de Viseu encerrou a pré-temporada com uma vitória sobre o Desportivo Chaves por 1-0, garantindo o terceiro lugar no torneio de verão da Póvoa de Varzim. O único gol do encontro foi marcado por André Clóvis aos 35 minutos, dando o triunfo à equipa orientada por Bruno Pinheiro, no que foi o último teste antes do arranque oficial da nova época. O treinador academista apresentou um 11 muito próximo daquele que deverá ser a base da equipe para a estreia na Primeira Liga, apostando na maioria dos habituais titulares. Entre as novidades tiveram o guarda-redes brasileiro Everton Ferreira, reforço para a nova temporada, e também o médio ofensivo argentino Cristian Ferreira, que também foi titular. A estreia do Académico de Viseu na Primeira Liga vai ser à porta fechada. O Benfica confirmou que o encontro da primeira jornada, agendado para dia 9 de agosto, às 8h30 da noite no Estádio da Luz, não vai ter adeptos nas bancadas. A sanção está relacionada com a utilização de artefactos pirotécnicos por adeptos benfiquistas em 5 jogos da época 2022-2023. A decisão foi da Autoridade para a Prevenção e o Combate à Violência no Desporto e agora confirmada pelo Tribunal de Relação no início de julho, depois de esgotados os recursos. A Estação Diária vai acompanhar com relato o Benfica Académico de Viseu. O Tondela perdeu por 3-1 na deslocação à Vila de Conte, onde defrontou o Rio Ave, equipa da Primeira Liga, no que foi o último jogo de preparação antes do arranque oficial da nova época. Apesar do desaire, os auriverdes deixaram boas indicações, sobretudo na primeira parte, onde chegaram ao intervalo em vantagem. A equipa orientada por Ricardo Costa adiantou-se no marcador aos 13 minutos, com um reforço Zé Ricardo a aproveitar uma hesitação da defesa vilacondense. Na segunda parte, o Rio Ave reagiu e deu a volta ao resultado, e Alan Bleza empatou aos 47 minutos, Diogo Bezerra fez o 2-1 aos 54, e já nos descontos, a Samuel Alves fechou o resultado em 3-1, favorável aos vilacondenses. Este foi o derradeiro teste de preparação para o Tondela, que estreia a nova época na 2ª Liga de Futebol, no próximo sábado, frente ao Amarante, enquanto o Rio Ave vai começar a 1ª Liga com uma deslocação ao terreno do Gil Vicente. O piloto viziense Hugo Lopes esteve em bom plano no Rally da Madeira, quarta prova do Campeonato de Portugal de Rallys, ao terminar na 6ª posição entre os pilotos do campeonato, depois de uma luta intensa até os últimos quilómetros. Ao volante de um Hyundai i20N Rally 2, o jovem piloto viziense chegou a pressionar Ricardo Teodósio pela 4ª posição e na Power Stage conseguiu ainda recuperar o 6º lugar, superando Pedro Meirelles por escassos décimos. A vitória entre os concorrentes do Campeonato de Portugal de Rallys sorriu a Armindo Araújo, que cumpriu o objetivo de reduzir distâncias na luta pelo título. Campeonato de Portugal de Rallys que vai regressar a 11 e 12 de setembro com o Rally da Água em Chaves. Toda a informação do desporto está atualizada em estaçãodiariajornal.sapo.pt e também no site da Estação Diária Rádio em 968.fm.
0: 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Previsão do estado do tempo para as próximas 24 horas. O Instituto Português de Mar e da Atmosfera está a prever para o distrito de Viseu períodos de céu muito nublado e períodos de chuva em geral fraca, com vento fraco moderado, superando por vezes forte nas terras altas do norte e centro do país. O ITMA está ainda a prever uma pequena descida das temperaturas, em especial no interior, com o mercúrio dos termómetros a chegar aos 26 graus de máxima e a mínima a registrar valores perto dos 14 graus no distrito de Viseu. 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
5: Hoje vamos falar de um tema bastante sensível. 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
1: Regresso à ligação em trânsito para fazer mais um ponto de ordem na circulação automóvel em Viseu. Lembramos que estamos na rubrica em hora de ponta e que é no centro da cidade que o tráfego aumenta substancialmente. Se o destino que percorre tem direção à zona oeste da cidade, ou seja, ligação à localidade de Vilmoinhos, irá provavelmente ter de perder mais alguns minutos porque é costume o acumular de veículos automóveis que percorrem o perímetro urbano da cidade. Se se encontra perto da Fonte Luminosa, do Rocio, a forma mais indicada de sair do centro de Viseu será contornar a rotunda à esquerda, pela via que o vai levar até ao cruzamento com semáforos. Preste atenção que é obrigatório seguir em frente rumo à Avenida Alberto Sampaio. É comum que aqui o trânsito se apresente mais congestionado e até demorado e que poderá levar alguns minutos a atravessar esta avenida, que termina junto à Praça Dom João I, mesmo ao lado do edifício dos Bombeiros Voluntários. Aqui irá cruzar com a Rua 21 de Agosto, o que também aumenta a probabilidade de marcha lenta. Na Rua Almirante Afonso Cerqueira, que o levará até à Praça Carlos Lopes, onde deverá prestar especial atenção ao tráfego que vem a descer à sua esquerda. 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
0: 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Vamos nos próximos minutos acelerar o ritmo desta emissão Superestação. Todas as horas revelamos um pouco daquilo que podem ouvir depois do sinal horário das 11 da noite, 96.80. Sempre a dar grandes músicas na Estação Diária.
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19:22. 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

0: Ok, está na hora de voltarmos atrás da música, clássicos da estação, para recordar os temas que alguns anos atrás andaram no ouvido de toda a gente. Grandes músicas que invadiram os tops de todo o mundo há uns anos atrás. Volto já a seguir. Até já.
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1: Ora, estamos nós de novo em 96.80. Estivemos aí com o melhor da música que vai rodando na antena da Estação Diária. Reservámos para o final desta edição os títulos que irão destacar-se no Diário da Estação. Iremos regressar logo depois do Bloco das Notícias. 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
1: 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São estas algumas das notícias que vamos destacar na edição do dia do Diário da Estação. O Instituto Politécnico de Viseu passa a partir deste mês de agosto a designar-se oficialmente Universidade Politécnica de Viseu. A PSP de Viseu apreendeu uma arma de fogo, uma arma branca, dois carregadores e várias munições durante uma operação policial na cidade. O festival traz um manto consolida-se com marca cultural em Castro Daire. O Expo Salão de Sernancelho ultima os preparativos para receber mais um Summer Fusion este ano entre 5 e 7 de agosto. Agora é só ficarem atentos ao desenvolvimento destes e outros temas no Diário da Estação.
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2: Oito horas.
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6: O Instituto Politécnico de Viseu passa a partir deste mês de agosto a designar-se oficialmente Universidade Politécnica de Viseu. Integra o grupo de 13 instituições que adotam a nova designação após a revisão do regime jurídico das instituições de ensino superior. A mudança foi validada por uma avaliação da Agência de Avaliação e Acreditação do Ensino Superior e é vista pelo Conselho Coordenador dos Institutos Superiores Politécnicos como um reconhecimento da qualidade.

0: Universidade do Ensino Politécnico. Apesar da nova designação, a instituição mantém a sua vocação prática e ligação ao tecido empresarial, passando, no entanto, a poder integrar cursos e unidades orgânicas antes reservadas às universidades. Outra novidade é que os atuais presidentes passam a designar-se reitores eleitos diretamente pela comunidade académica. A PSP de Viseu apreendeu uma arma de fogo, uma arma branca, dois carregadores e várias munições durante uma operação policial na cidade. Foram cumpridos vários mandados de busca, tendo sido apreendidos diversos artigos considerados relevantes para a investigação, que vai agora ser alvo de exames periciais. No decorrer da operação, dois homens foram constituídos arguidos e sujeitos à medida de coação de termo de identidade e residência. O Expo Salão da Sernancelho ultimou os preparativos para receber mais um Summer Fusion, este ano entre 5 e 7 de agosto. O festival arranca já esta quarta-feira com a atuação dos Excesso, seguindo-se no dia 6 um concerto com Nuno Ribeiro. Na última noite do festival, dia 7 de agosto, sobe ao palco Diogo Pissarra. Organizado pelo município de Sernancelho, o evento pretende reunir público de diferentes idades ao longo de 3 dias de animação e espetáculos. Os bilhetes estão à venda na loja de turismo de Sernancelho, no espaço da Castanha do Castanheiro e na Câmara Municipal. O passe geral tem um custo de 5 euros, enquanto os bilhetes diários para os concertos custam 3 euros. O Summer Fusion volta a decorrer no Expo Salão de Sernancelho. A Estradeira tem festival com nome e ambição para ficar e se afirmar como referência cultural na região. A segunda edição do Traz o Manto terminou com o município castrense a fazer um balanço muito positivo, reafirmando que mais do que um evento, o festival tornou-se parte da identidade do concelho. Pensado para dar vida ao território, juntar gerações, dinamizar a economia local e atrair visitantes, o Traz o Manto apostou numa programação cultural eclética e diferenciada. Resultou, segundo o município, com esta edição a superar as expectativas, reforçando Castro Daire como destino cada vez mais dinâmico e atrativo. Estas e outras as notícias que atualizamos em estaçãodiariajornal.sapo.pt, a informação também no site da Estação Diária Rádio em 968.fm.
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1: Ok, esta é a hora de ponta na estação diária. A esta hora estamos a dar a conhecer as diferentes possibilidades de entrada na cidade de Viseu, zona este de aproximação à cidade. Estamos a falar para quem está junto à área do Viso, junto à rotunda da Volvo, para quem viaja no sentido do centro da cidade, pela Estrada Nacional 16. A solução mais direta será de seguir a Estrada Nacional 16 pela rua.

0: segunda alternativa, que obriga a fazer a rotunda da Volvo até à terceira saída à direita, em sentido descendente, para quem vem na direção do Palácio do Gelo. Estrada com quatro vias, duas para cada lado. Depois, mais à frente, na rotunda, antes da entrada de Ranhados, tem duas hipóteses válidas de escolha, ou poderá optar por avançar em direção ao Hospital de Viseu pela Rua do Cruzeiro, ou contornar a rotunda seguindo em frente na direção do Palácio do Gelo. 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Fique atento no próximo bloco. 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
1: Estamos aí de novo para te relembrar como podes ter fácil acesso à estação diária.
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1: Sinal da redação que chama a atenção para os principais títulos das notícias que fazem parte do bloco de informação do desporto.
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0: 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Para escutares na próxima sequência que preparámos na playlist da Estação Diária, Soltas da Estação. E logo a seguir, vêm os temas que merecem relevo nos diferentes tops do mercado da música. Até já.
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3: A dupla britânica, formada pelos dois DJs Cameron e Joy, já em tempo de universidade, esta dupla trabalhou em lojas de discos e promoção de eventos para fazerem face às despesas de estudante. Mas concluídos os estudos e lançados vários remixes, esta dupla fez de Sigma o seu projeto musical.
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1: É o desporto na Estação Diária. Prestem atenção aos destaques e ao bloco dos comerciais. Voltaremos de novo à antena para a segunda parte desta emissão Super Estação. Até já.
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2: São estes alguns dos temas que vamos desenvolver no Desporto da Estação Diária. O Académico Viseu encerrou a pré-época com uma vitória sobre o Desportivo Chaves por 1-0, garantindo o terceiro lugar no torneio de verão da Póvoa do Varzim. A estreia do Académico Viseu na Primeira Liga será à porta fechada no encontro agendado para 9 de agosto às 20h30 no Estádio da Luz. O Tondela saiu derrotado por 3-1 na deslocação ao terreno do Rio Ave, equipa da Primeira Liga, no último jogo de preparação antes do arranque oficial da temporada. O Viseu Globo esteve em bom plano no Rally da Madeira, quarta prova do Campeonato de Portugal de Rallys, ao terminar na sexta posição entre os pilotos do campeonato. Agora é só ficarem atentos ao desenvolvimento destes e outros temas no Desporto da Estação Diária. 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
0: De regresso ao desporto, bloco das 8h30. 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
8: O Académico de Viseu encerrou a pré-temporada com uma vitória sobre o Desportivo Chaves por 1-0, garantindo o terceiro lugar no torneio de verão da Póvoa de Varzim. O único gol do encontro foi marcado por André Clóvis aos 35 minutos, dando o triunfo à equipa orientada por Bruno Pinheiro, no que foi o último teste antes do arranque oficial da nova época. O treinador academista apresentou um 11 muito próximo daquele que deverá ser a base da equipe para a estreia na Primeira Liga, apostando na maioria dos habituais titulares. Entre as novidades tiveram o guarda-redes brasileiro Everton Ferreira, reforço para a nova temporada, e também o médio ofensivo argentino Cristian Ferreira, que também foi titular. A estreia do Académico Viseu na Primeira Liga vai ser à porta fechada. O Benfica confirmou que o encontro da primeira jornada, agendado para dia 9 de agosto, às 8h30 da noite no Estádio da Luz, não vai ter adeptos nas bancadas. A sanção está relacionada com a utilização de artefactos pirotécnicos por adeptos benfiquistas em 5 jogos da época 2022-2023. A decisão foi da Autoridade para a Prevenção e o Combate à Violência no Desporto e agora confirmada pelo Tribunal de Relação no início de julho, depois de esgotados os recursos. A Estação Diária vai acompanhar com relato o Benfica Académico de Viseu. O Tondela perdeu por 3-1 na deslocação à Vila de Conte, onde defrontou o Rio Ave, equipa da Primeira Liga, no que foi o último jogo de preparação antes do arranque oficial da nova época. Apesar do desaire, os auriverdes deixaram boas indicações, sobretudo na primeira parte, onde chegaram ao intervalo em vantagem. A equipa orientada por Ricardo Costa adiantou-se no marcador aos 13 minutos, com um reforço Zé Ricardo a aproveitar uma hesitação da defesa vilacondense. Na segunda parte, o Rio Ave reagiu e deu a volta ao resultado, e Alan Bleza empatou aos 47 minutos, Diogo Bezerra fez o 2-1 aos 54, e já nos descontos, Samuel Alves fechou o resultado em 3-1 favorável aos vilacondenses. Este foi o derradeiro teste de preparação para o Tondela, que estreia a nova época na 2ª Liga de Futebol no próximo sábado, frente ao Amarante, enquanto o Rio Ave vai começar a 1ª Liga com uma deslocação ao terreno do Gil Vicente. O piloto viziense Hugo Lopes teve em bom plano no Rally da Madeira, quarta prova do Campeonato de Portugal de Rallys, ao terminar na 6ª posição entre os pilotos do campeonato, depois de uma luta intensa até os últimos quilómetros. Ao volante de um Hyundai i20 N Rally 2, o jovem piloto viziense chegou a pressionar Ricardo Teodósio pela quarta posição e na Power Stage conseguiu ainda recuperar o 6º lugar, superando Pedro Meirelles por escassos décimos. A vitória entre os concorrentes do Campeonato de Portugal de Rallys sorriu a Armindo Araújo, que cumpriu o objetivo de reduzir distâncias na luta pelo título. Campeonato de Portugal de Rallys que vai regressar a 11 e 12 de setembro com o Rally da Água em Chaves. Toda a informação do desporto está atualizada na Estação Diária Jornal.sapo.pt e também no site da Estação Diária Rádio em 968.fm.
0: 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Previsão do estado do tempo para as próximas 24 horas. O Instituto Português de Mar e da Atmosfera está a prever para o Distrito de Viseu períodos de céu muito nublado e períodos de chuva em geral fraca, com vento fraco moderado, superando por vezes forte nas terras altas do norte e centro do país. O IPMA está ainda a prever uma pequena descida das temperaturas, em especial no interior, com o mercúrio dos termómetros a chegar aos 26 graus de máxima e a mínima a registrar valores perto dos 14 graus no Distrito de Viseu. 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
1: Ora, cá estamos nós na hora de ponta da estação diária. Este é o período em que damos a conhecer alguns dos principais constrangimentos nas zonas de mais tráfego para quem se aproxima via automóvel da cidade de Viseu. Quem vem via Sátão e está a entrar pela zona este da cidade, estamos a

no sentido ascendente, perda também de mobilidade. Ainda dentro da circunvalação e para quem pretende prosseguir rumo à rotunda de Nelas, para além do limitador de velocidade imposto pelo sistema de semáforos, a circulação dos veículos automóveis é feita de forma limitada.

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1: Os melhores temas estão aí em 96.8. Nos próximos minutos, clássicos da estação para regressarmos alguns anos atrás. Fica bem, liga na Estação Diária.
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0: Sessão diária, bom dia. Para vos darmos a saber as novidades do Diário da Estação, iremos convidar-vos para estarem atentos aos destaques que iremos ouvir já de seguida. Retomaremos a hora para partilhar o melhor da música em 9680. Até já!
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3: 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São estas algumas das notícias que vamos destacar na edição do dia do Diário da Estação. O Instituto Politécnico de Viseu passa a partir deste mês de agosto a designar-se oficialmente Universidade Politécnica de Viseu. A PSP de Viseu apreendeu uma arma de fogo, uma arma branca, dois carregadores e várias munições durante uma operação policial na cidade. O festival traz um manto consolida-se com marca cultural em Castro Daire. O Expo Salão de Sernancelho ultima os preparativos para receber mais um Summer Fusion este ano entre 5 e 7 de agosto. Agora é só ficarem atentos ao desenvolvimento destes e outros temas no Diário da Estação.
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4: 9 horas.
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10: O Instituto Politécnico de Viseu passa a partir deste mês de agosto a designar-se oficialmente Universidade Politécnica de Viseu. Integra o grupo de 13 instituições que adotam a nova designação após a revisão do regime jurídico das instituições de ensino superior. A mudança foi validada por uma avaliação da Agência de Avaliação e Acreditação do Ensino Superior e é vista pelo Conselho Coordenador dos Institutos Superiores Politécnicos como um reconhecimento da qualidade do ensino politécnico. Apesar da nova designação, a instituição mantém a sua vocação prática e ligação ao tecido empresarial, passando, no entanto, a poder integrar cursos e unidades orgânicas antes reservadas às universidades. Outra novidade é que os atuais presidentes passam a designar-se reitores eleitos diretamente pela comunidade académica. A PSP de Viseu apreendeu uma arma de fogo, uma arma branca, dois carregadores e várias munições durante uma operação policial na cidade. Foram cumpridos vários mandados de busca, tendo sido apreendidos diversos artigos considerados relevantes para a investigação, que vai agora ser alvo de exames periciais. decorrer da operação, dois homens foram constituídos arguídos e

0: sujeitos à medida de coação de termo de identidade e residência. O Expo Salão da Sernancelha ultimou os preparativos para receber mais um Summer Fusion, este ano entre 5 e 7 de agosto. O festival arranca já esta quarta-feira com a atuação dos ACS, seguindo-se no dia 6 um concerto com Nuno Ribeiro. Na última noite do festival, dia 7 de agosto, sobe ao palco Diogo Pissarra. Organizado pelo município de Sernancelha, o evento pretende reunir público de diferentes idades ao longo de 3 dias de animação e espetáculos. Os bilhetes estão à venda na loja de turismo de Sernancelha, no espaço da Castanha do Castanheiro e na Câmara Municipal. O passe geral tem um custo de 5 euros, enquanto os bilhetes diários para os concertos custam 3 euros. O Summer Fusion volta a decorrer no Expo Salão de Sernancelha. A Estradeira tem festival com nome e ambição para ficar e se afirmar como referência cultural na região. A segunda edição do Traz o Manto terminou com o município castrense a fazer um balanço muito positivo, reafirmando que mais do que um evento, o festival tornou-se parte da identidade do concelho. Pensado para dar vida ao território, juntar gerações, dinamizar a economia local e atrair visitantes, o Traz o Manto apostou numa programação cultural eclética e diferenciada. Resultou, segundo o município, com esta edição a superar as expectativas, reforçando Castro Daire como destino cada vez mais dinâmico e atrativo. Estas e outras as notícias que atualizamos em estaçãodiariajornal.sapo.pt, a informação também no site da Estação Diária Rádio em 968.fm.
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4: Sinal da redação que chama a atenção para os principais títulos das notícias que fazem parte do Bloco de Informação do Desporto.
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1: Muito bem, está aí a hora de ponta na estação diária. Para perceber onde estão os focos de maior intensidade de trânsito, fique atento ao GPS da estação. Preste atenção às nossas indicações. É junto às rotundas da circunvalação de Viseu, onde se encontra maior volume de tráfego. Em hora de ponta, a circulação fica condicionada. Se o caminho que procura percorrer é o da estrada pela zona norte da cidade, isto é, ao cimo da rotunda da Braveses, tem três alternativas. A primeira será descer à Avenida de Europa até à fonte cibernética junto à Feira de São Mateus. E aí, o trânsito começa a complicar. A solução número 2 será tomar o rumo da Avenida da Bélgica, descer até ao continente, continuar em frente até à estátua de Viriato e seguir via Avenida Emílio Navarro. A terceira das alternativas é avançar pela localidade da Braveses em direção à Escola Básica Doutor Azeredo Perdigão, continuar em sentido descendente pela estrada que vai dar a Santiago até apanhar a circunvalação. Ou tem ainda a possibilidade de, junto à Escola Básica Doutor Azeredo Perdigão, virar à direita e prosseguir via Estrada Velha da Braveses. Ficam aí as soluções alternativas para quem pretende entrar pela zona norte da cidade de Viseu. Voltaremos mais tarde na próxima Hora de Ponta.
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3: Olá, viva, está aí mais um início de emissão na Estação Diária. Primeira das músicas que destacamos, versão nacional para começarmos mais uma grande hora. Supernova é a malha escolhida para os próximos minutos em 96.8. Até já!
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0: bloco de informação do desporto. Voltaremos de novo à antena logo a seguir às notícias. Até já.
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1: São estes alguns dos temas que vamos desenvolver no Desporto da Estação Diária. O Académico Viseu encerrou a pré-época com uma vitória sobre o Desportivo Chaves por 1-0, garantindo o terceiro lugar no torneio de verão da Póvoa do Varzim. A estreia do Académico Viseu na Primeira Liga será à porta fechada no encontro agendado para 9 de agosto às 20h30 no Estádio da Luz. O Tondela saiu derrotado por 3-1 na deslocação ao terreno do Rio Ave, equipa da Primeira Liga, no último jogo de preparação antes do arranque oficial da temporada. O Viseu Lopes esteve em bom plano no Rally da Madeira, quarta prova do Campeonato de Portugal de Rallys, ao terminar na sexta posição entre os pilotos do campeonato. Agora é só ficarem atentos ao desenvolvimento destes e outros temas no Desporto da Estação Diária. 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
1: O Académico de Viseu encerrou a pré-temporada com uma vitória sobre o Desportivo Chaves por 1-0, garantindo o terceiro lugar no torneio de verão da Póvoa de Varzim. O único gol do encontro foi marcado por André Clóvis aos 35 minutos, dando o triunfo à equipa orientada por Bruno Pinheiro, no que foi o último teste antes do arranque oficial da nova época. O treinador academista apresentou um 11 muito próximo daquele que deverá ser a base da equipa para a estreia na Primeira Liga, apostando na maioria dos habituais titulares. Entre as novidades tiveram o guarda-redes brasileiro Everton Ferreira, reforço para a nova temporada, e também o médio ofensivo argentino Cristian Ferreira, que também foi titular. A estreia do Académico de Viseu na Primeira Liga vai ser à porta fechada. O Benfica confirmou que o encontro da primeira jornada, agendado para dia 9 de agosto, às 8h30 da noite no Estádio da Luz, não vai ter adeptos nas bancadas. A sanção está relacionada com a utilização de artefactos pirotécnicos por adeptos benfiquistas em 5 jogos da época 2022-2023. A decisão foi da Autoridade para a Prevenção e o Combate à Violência no Desporto e agora confirmada pelo Tribunal de Relação no início de julho, depois de esgotados os recursos. A Estação Diária vai acompanhar com relato o Benfica Académico de Viseu. O Tondela perdeu por 3-1 na deslocação à Vila de Conte, onde defrontou o Rio Ave, equipa da Primeira Liga, no que foi o último jogo de preparação antes do arranque oficial da nova época. Apesar do desaire, os auriverdes deixaram boas indicações, sobretudo na primeira parte, onde chegaram ao intervalo em vantagem. A equipa orientada por Ricardo Costa adiantou-se no marcador aos 13 minutos, com um reforço Zé Ricardo a aproveitar uma hesitação da defesa vilacondense. Na segunda parte, o Rio Ave reagiu e deu a volta ao resultado, e Alan Bleza empatou aos 47 minutos, Diogo Bezerra fez o 2-1 aos 54, e já nos descontos, Samuel Alves fechou o resultado em 3-1, favorável aos vilacondenses. Este foi o derradeiro teste de preparação para o Tondela, que estreia a nova época na 2ª Liga de Futebol no próximo sábado, frente ao Amarante, enquanto o Rio Ave vai começar a 1ª Liga com uma deslocação ao terreno do Gil Vicente. O piloto viziense Hugo Lopes esteve em bom plano no Rally da Madeira, quarta prova do Campeonato de Portugal de Rallys, ao terminar na 6ª posição entre os pilotos do campeonato, depois de uma luta intensa até os últimos quilómetros. Ao volante de um Hyundai i20N Rally 2, o jovem piloto viziense chegou a pressionar Ricardo Teodósio pela 4ª posição e na Power Stage conseguiu ainda recuperar o 6º lugar, superando Pedro Meirelles por escassos décimos. A vitória entre os concorrentes do Campeonato de Portugal de Rallys sorriu a Armindo Araújo, que cumpriu o objetivo de reduzir distâncias na luta pelo título. Campeonato de Portugal de Rallys que vai regressar a 11 e 12 de setembro com o Rally da Água em Chaves. 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
0: 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Previsão do estado do tempo para as próximas 24 horas. O Instituto Português de Mar e da Atmosfera está a prever para o distrito de Viseu períodos de céu muito nublado e períodos de chuva em geral fraca, com vento fraco moderado, superando por vezes forte nas terras altas do norte e centro do país. O IPMA está ainda a prever uma pequena descida das temperaturas, em especial no interior, com a mercúrio dos termómetros a chegar aos 26 graus de máxima e a mínima a registrar valores perto dos 14 graus no distrito de Viseu. 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
1: Voltamos para mais uma hora de ponta na estação diária. Em períodos de ponta, o centro da cidade fica sujeito a um volume de tráfego que torna a movimentação automóvel mais complicada. Se o seu destino é prosseguir na direção de Braveses, isto é, avançar no sentido da zona de saída mais a norte de Viseu, e se tiver de passar pelo Rossio, não é novidade que o trânsito costuma sofrer abrandamento, tendo em atenção que existem dois semáforos na Praça da República. Ultrapassando esta área de afunilamento de circulação automóvel, vai ter de descer a Avenida Doutor António José de Almeida e até ao cruzamento com a Rua Cepa Pinto e a Rua 21 de Agosto terá duas vias de trânsito. É quase sempre complicada a mobilidade nesta descida. Mais à frente, a cerca de 200 metros, encontrará a rotunda mais próxima do Fórum Viseu. Atenção que as rotundas permitem uma maior mobilidade no trânsito. Seguindo em frente, terá de percorrer cerca de mais de 300 metros até encontrar a rotunda da Fonte Cibernética, uma das mais movimentadas e congestionadas da cidade. E a partir desta zona mais baixa da cidade de Viseu, é só seguir em frente e subir até ao cimo da Avenida da Europa. É mais uma hora de ponta na estação diária. É a hora de trânsito na cidade.
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0: 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Ângela Faria da Cunha.
1: Aí estamos nós de volta para que possas ficar por dentro do que mais importante vai acontecendo na Estação Diária.
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1: Para recuperarmos grandes músicas, estão aí clássicos da estação em 96.8. 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
1: Ora, estamos nós de novo em 96.80. Estivemos aí com o melhor da música que vai rodando na antena da Estação Diária. Reservamos ainda para o final desta edição os títulos que iremos destacar no Diário da Estação. Fiquem bem, iremos regressar logo após o Bloco das Notícias.
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2: 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São estas algumas das notícias que vamos destacar na edição do dia do Diário da Estação. O Instituto Politécnico de Viseu passa a partir deste mês de agosto a designar-se oficialmente Universidade Politécnica de Viseu. A PSP de Viseu apreendeu uma arma de fogo, uma arma branca, dois carregadores e várias munições durante uma operação policial na cidade. O festival traz um manto consolida-se com marca cultural em Castro de Aire. O Expo Salão de Sernancelho ultima os preparativos para receber mais um Summer Fusion este ano entre 5 e 7 de agosto. Agora é só ficarem atentos ao desenvolvimento destes e outros temas no Diário da Estação.
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4: O Instituto Politécnico de Viseu passa a partir deste mês de agosto a designar-se oficialmente Universidade Politécnica de Viseu. Integra o grupo de 13 instituições que adotam a nova designação após a revisão do regime jurídico das instituições de ensino superior. A mudança foi validada por uma avaliação da Agência de Avaliação e Acreditação do Ensino Superior e é vista pelo Conselho Coordenador dos Institutos Superiores Politécnicos como um reconhecimento da qualidade do ensino politécnico. Apesar da nova designação, a instituição mantém a sua vocação prática e ligação ao tecido empresarial, passando, no entanto, a poder integrar cursos e unidades orgânicas antes reservadas às universidades. Outra novidade é que os atuais presidentes passam a designar-se reitores eleitos diretamente pela comunidade académica. A PSP de Viseu apreendeu uma arma de fogo, uma arma branca, dois carregadores e várias munições durante uma operação policial na cidade. Foram cumpridos vários mandados de busca, tendo sido apreendidos diversos artigos considerados relevantes para a investigação que vai agora ser alvo de exames periciais. No decorrer da operação, dois homens foram constituídos arguidos e sujeitos à medida de coação de termo de identidade e residência. O Expo Salão da Sernancelho ultimou os preparativos para receber mais um Summer Fusion, este ano entre 5 e 7 de agosto. O festival arranca já esta quarta-feira com a atuação dos Excesso, seguindo-se no dia 6 um concerto com Nuno Ribeiro. Na última noite do festival, dia 7 de agosto, sobe ao palco Diogo Pissarra. Organizado pelo município de Sernancelho, o evento pretende reunir público de diferentes idades ao longo de 3 dias de animação e espetáculos. Os bilhetes estão à venda na loja de turismo de Sernancelho, no espaço da Castanha do Castanheiro e na Câmara Municipal. O passe geral

0: tem um custo de 5 euros, enquanto os bilhetes diários para os concertos custam 3 euros. O Summer Fusion volta a decorrer no Expo Salão de Cernancelho. A Estradeira tem festival com nome e ambição para ficar e se afirmar como referência cultural na região. A segunda edição do Traz o Manto terminou com o município castrense a fazer um balanço muito positivo, reafirmando que mais do que um evento, o festival tornou-se parte da identidade do concelho, pensado para dar vida ao território, juntar gerações, dinamizar a economia local e atrair visitantes. O Traz o Manto apostou numa programação cultural eclética e diferenciada. Resultou, segundo o município, com esta edição a superar as expectativas, reforçando Castro Daire como destino cada vez mais dinâmico e atrativo. Estas e outras as notícias que atualizamos em estaçãodiariajornal.sapo.pt, a informação também no site da Estação Diária Rádio em 968.fm.
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6: 10-13, José Alberto Ribeiro. Muito bem, som de abertura em mais um espaço de emissão na Estação Diária. José Alberto Ribeiro, na Estação Diária. Temos aí mais informação relativa às diferentes bandas que vão rodando na Estação Diária, de segunda a domingo.
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0: 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Ora viva, voltamos à antena depois do sinal horário e logo a seguir a mais uma grande música na estação diária. Ouvimos tema cantado em português, destacamos algumas das músicas que mais estão a bater no mercado nacional para imediatamente a seguir rodarmos Supernova. 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

0: 10, 13, José Alberto Ribeiro. De volta à hora para vos darmos a conhecer os temas mais comerciais da rádio. José Alberto Ribeiro, na Estação Diária. Estivemos aí com o melhor da música que vai rodando na antena da Estação Diária. Não percam as notícias. Prometemos regressar em força de segunda a domingo.
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0: Soltas da Estação, um momento em que damos particular destaque a algumas das músicas selecionadas pelos especialistas do Top na Estação Oficial de Viseu. Até já. 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
1: Praticamente a finalizarmos a primeira das duas meias horas desta emissão na Estação Diária, está aí a altura de revelarmos os principais títulos do desporto. Contem connosco para a segunda parte desta emissão na Estação Oficial de Viseu. Fiquem bem. 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
1: São estes alguns dos temas que vamos desenvolver no Desporto da Estação Diária. O Académico de Viseu encerrou a pré-época com uma vitória sobre o Desportivo Chaves por 1-0, garantindo o terceiro lugar no torneio de verão da Póvoa do Varzim. A estreia do Académico de Viseu na Primeira Liga será à porta fechada no encontro agendado para 9 de agosto às 20h30 no Estádio da Luz. O Tondela saiu derrotado por 3-1 na deslocação ao terreno do Rio Ave, equipa da Primeira Liga, no último jogo de preparação antes do arranque oficial da temporada. O Viseu Globo esteve em bom plano no Rally da Madeira, quarta prova do Campeonato de Portugal de Rallys, ao terminar na sexta posição entre os pilotos do campeonato. Agora é só ficarem atentos ao desenvolvimento destes e outros temas no Desporto da Estação Diária. 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
4: 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Vem o desporto na Estação Diária.
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5: O Académico de Viseu encerrou a pré-temporada com uma vitória sobre o Desportivo Chaves por 1-0, garantindo o terceiro lugar no torneio de verão da Póvoa de Varzim. O único gol do encontro foi marcado por André Clóvis aos 35 minutos, dando o triunfo à equipa orientada por Bruno Pinheiro, no que foi o último teste antes do arranque oficial da nova época. O treinador academista apresentou um 11 muito próximo daquele que deverá ser a base da equipa para a estreia na Primeira Liga, apostando na maioria dos habituais titulares. Entre as novidades tiveram o guarda-redes brasileiro Everton Ferreira, reforço para a nova temporada, e também o médio ofensivo argentino Cristian Ferreira, que também foi titular. A estreia do Académico Viseu na Primeira Liga vai ser à porta fechada. O Benfica confirmou que o encontro da primeira jornada, agendado para dia 9 de agosto, às 8:30 da noite no Estádio da Luz, não vai ter adeptos nas bancadas. A sanção está relacionada com a utilização de artefactos pirotécnicos por adeptos benfiquistas em 5 jogos da época 2022-2023. A decisão foi da Autoridade para a Prevenção e o Combate à Violência no Desporto e agora confirmada pelo Tribunal de Relação no início de julho, depois de esgotados os recursos. A Estação Diária vai acompanhar com relato o Benfica Académico de Viseu. O Tondela perdeu por 3-1 na deslocação à Vila de Conte, onde defrontou o Rio Ave, equipa da Primeira Liga, no que foi o último jogo de preparação antes do arranque oficial da nova época. Apesar do desaire, os auriverdes deixaram boas indicações, sobretudo na primeira parte, onde chegaram ao intervalo em vantagem. A equipa orientada por Ricardo Costa adiantou-se no marcador aos 13 minutos, com um reforço Zé Ricardo a aproveitar uma hesitação da defesa vilacondense. Na segunda parte, o Rio Ave reagiu e deu a volta ao resultado, e Alan Bleza empatou aos 47 minutos, Diogo Bezerra fez o 2-1 aos 54, e já nos descontos, a Samuel Alves fechou o resultado em 3-1, favorável aos vilacondenses. Este foi o derradeiro teste de preparação para o Tondela, que estreia a nova época na 2ª Liga de Futebol, no próximo sábado, frente ao Amarante, enquanto o Rio Ave vai começar a 1ª Liga com uma deslocação ao terreno do Gil Vicente. O piloto viziense Hugo Lopes teve em bom plano no Rally da Madeira, quarta prova do Campeonato de Portugal de Rallys, ao terminar na 6ª posição entre os pilotos do campeonato, depois de uma luta intensa até aos últimos quilómetros. Ao volante de um Hyundai i20N Rally 2, o jovem piloto viziense chegou a pressionar Ricardo Teodósio pela quarta posição e na Power Stage conseguiu ainda recuperar o 6º lugar, superando Pedro Meirelles por escassos décimos. A vitória entre os concorrentes do Campeonato de Portugal de Rallys sorriu a Armindo do Araújo, que cumpriu o objetivo de reduzir distâncias na luta pelo título. Campeonato de Portugal de Rallys que vai regressar a 11 e 12 de setembro com o Rally da Água em Chaves. Toda a informação do desporto está atualizada em estaçãodiariajornal.sapo.pt e também no site da Estação Diária Rádio em 968.fm.
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7: Previsão do estado do tempo para as próximas 24 horas.
8: O Instituto Português de Mar e da Atmosfera está a prever para o Distrito de Viseu períodos de céu muito nublado e períodos de chuva em geral fraca, com vento fraco a moderado, superando por vezes forte nas terras altas do norte e centro do país. O ITMA está ainda a prever uma pequena descida das temperaturas, em especial no interior, com mercúrio dos termómetros a chegar aos 26 graus de máxima e a mínima a registrar valores perto dos 14 graus no Distrito de Viseu.
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2: Já de seguida, pista de dança em antena. A proposta é acelerar a emissão do teu rádio às 23, 3 horas seguidas de house, para escutares na estação oficial de Viseu. Até já. 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
1: Voltamos à música, grandes temas clássicos da estação, na Estação Diária. Recorda aí a frequência 96.8, no RDS do teu rádio, www.968fm, ou ainda no Facebook oficial da Estação Diária. 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
1: 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Estamos a fazer a atualização da informação de meia hora. Ainda antes de darmos um salto aos comerciais, fiquem a saber quais são os títulos das notícias que fazem parte do bloco de informação do Diário da Estação, na Estação Oficial de Viseu. Fiquem por aí.
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1: 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São estas algumas das notícias que vamos destacar na edição do dia do Diário da Estação. O Instituto Politécnico de Viseu passa a partir deste mês de agosto a designar-se oficialmente Universidade Politécnica de Viseu. A PSP de Viseu apreendeu uma arma de fogo, uma arma branca, dois carregadores e várias munições durante uma operação policial na cidade. O festival traz um manto consolida-se com marca cultural em Castro Daire. O Expo Salão de Sernancelho ultima os preparativos para receber mais um Summer Fusion este ano entre 5 e 7 de agosto. Agora é só ficarem atentos ao desenvolvimento destes e outros temas no Diário da Estação.
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19: Viseu foi a capital de distrito onde o preço das casas mais aumentou no último ano, com uma subida de 20,2%, segundo o mais recente índice imobiliário do Idealista. No distrito, a valorização foi ainda superior, atingindo os 22,7%, a segunda maior do país, apenas atrás de Santarém. Apesar da forte subida, Viseu continua entre as cidades mais acessíveis para comprar casa, com preço médio de 1.819 euros por metro quadrado. No distrito, o valor desce para os 1.231. A nível nacional, os preços da habitação aumentaram 8% em julho, face ao mesmo mês do ano passado, fixando o novo máximo histórico de 3.210 euros. Foi o nono mês consecutivo de recordes. A região centro foi a que registrou uma maior valorização anual, com uma subida de 15,1%. Lisboa continua a ser a cidade onde é mais caro comprar casa. A GNR está na estrada até domingo, dia 9 de agosto, com uma nova operação de fiscalização rodoviária dedicada ao controle de velocidade, em especial nas vias onde se registram mais acidentes e infrações. A ação decorre em todo o território continental, no âmbito da campanha europeia Roadpol Velocidade. O objetivo é reduzir a sinistralidade rodoviária e sensibilizar os condutores para o cumprimento dos limites de velocidade, uma das principais causas dos acidentes mais graves. No ano passado, a Guarda fiscalizou mais de 20 milhões e 600 mil veículos e detectou mais de 94 mil infrações por excesso de velocidade. A operação integra o plano da Roadpol, a rede europeia de polícias de trânsito, que promove ações conjuntas para reforçar a segurança nas estradas e incentivar uma condução mais segura. Os deputados do PSD eleitos por Viseu defendem que a passagem do IPV à Universidade Politécnica deve ser o ponto de partida para a criação da tão ambicionada Universidade de Viseu. Em comunicado, os social-democratas explicam que a mudança resulta do novo regime jurídico das instituições de ensino superior, que permitiu a 13 politécnicos do país passarem a universidades politécnicas. Segundo os deputados do PSD, a alteração aproxima Portugal das designações usadas na Europa e reconhece a maturidade do ensino superior politécnico em Viseu. O Governo abriu caminho, afirmaram em comunicado, defendendo que o trabalho feito no Politécnico deve sustentar a futura

0: universidade pública, capaz de atrair estudantes, investigadores e investimento para toda a região de Viseu. O Governo decidiu manter o calendário do ensino básico, confirmando que as aulas arrancam entre 11 e 15 de setembro, mas os professores do terceiro ciclo ficarão dispensados de classificar os exames nacionais da época especial do ensino secundário. A decisão foi comunicada pelo Ministério da Educação aos diretores das escolas após ter sido equacionada uma eventual alteração ao início do ano letivo para os alunos do terceiro ciclo. Segundo a tutela, os docentes com turmas do terceiro ciclo e habilitação para lecionar no secundário não participarão na classificação dos exames dos 11º e 12º anos realizados no início de setembro, podendo assim dedicar-se exclusivo ao arranque do novo ano letivo nas respectivas escolas. Todas as notícias estão atualizadas em estaçãodiariojornal.sapo.pt. 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
5: 10-13, José Alberto Ribeiro. Muito bem, som de abertura em mais um espaço de emissão na Estação Diária. José Alberto Ribeiro, na Estação Diária. Temos aí mais informação relativa às diferentes bandas que vão rodando na Estação Diária, de segunda a domingo.
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2: 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Olá, estamos de volta. Para abrir esta hora Super Estação, escolhemos Tuga da Estação Supernova. 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

0: 16-19, Ângela Faria da Cunha.
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1: Sinal da redação que chama a atenção para os principais títulos das notícias que fazem parte do Bloco de Informação do Desporto.
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0: 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Para escutares na próxima sequência que preparamos na playlist da Estação Diária, presta atenção ao tema de Soltas da Estação, que mereceu relevo nos mais diferentes tops do mercado da música. Fica bem. 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
1: Estamos a fazer a atualização da informação de meia hora. Para já fiquem com os principais títulos do desporto, que irá para o ar logo a seguir ao bloco dos comerciais. Estaremos de novo convosco em antena para avançarmos para a segunda meia hora desta emissão. Até já. 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
1: São estes alguns dos temas que vamos desenvolver no desporto da Estação Diária. O Académico de Viseu encerrou a pré-época com uma vitória sobre o Desportivo Chaves por 1-0, garantindo o terceiro lugar no torneio de verão da Póvoa do Varzim. A estreia do Académico de Viseu na Primeira Liga será à porta fechada no encontro agendado para 9 de agosto às 20h30 no Estádio da Luz. O Tondela saiu derrotado por 3-1 na deslocação ao terreno do Rio Ave, equipa da Primeira Liga, no último jogo de preparação antes do arranque oficial da temporada. O Viseu Hugo Lopes esteve em bom plano no Rally da Madeira, quarta prova do Campeonato de Portugal de Rallys, ao terminar na sexta posição entre os pilotos do campeonato. Agora é só ficarem atentos ao desenvolvimento destes e outros temas no desporto da Estação Diária. 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
2: As equipas do Distrito de Viseu já conhecem o caminho nas primeiras eliminatórias da Taça de Portugal de Futebol. A primeira ronda está marcada para 29 e 30 de agosto, com o Sinfãs a receber o Sporting de Espinho, equipa dos Estaritais, o Mortágua a visitar o Sporting da Covilhã, da Liga 3, e o Penalva de Castelo a deslocar-se ao terreno do Oliveirense, também equipa da Liga 3. Já Lamelas e Castro Daire ficaram isentos, estão assim apurados para a segunda ronda. Segunda eliminatória, onde o Castro Daire vai receber o Portimonense da Liga 2. O Lamelas vai jogar em casa frente ao vencedor do encontro entre o Porto Alegrense e o Santo António. O Tondela vai visitar o Imortal, clube do Campeonato de Portugal. Se seguir para a segunda ronda, o Sinfãs defrontará o Leixões, o Mortágua terá pela frente o Leça e o Penalva de Castelo, caso elimine o Oliveirense, vai medir forças com o Penafiel da Liga 2. O Académico de Viseu anunciou a contratação de Craig Mamilov, Adam Adjassi e Miguel Ângelo Neves para a equipa de Sub-23, que vai ser orientada por João Duarte. O defesa central Craig Mamilov, 19 anos, chega de Montpellier, onde cumpriu toda a formação e fez 39 jogos entre Sub-19 e equipa B. Já o médio Adam Adjassi transfere-se do Gouveia, depois de passagens por Povoense, Real de Massamá e Olímpico do Montijo. O avançado Miguel Ângelo Neves, também de 19 anos, chega do Casa Pia. Ao longo da formação, que incluiu passagens por Vitória, Setúbal e Barreirense, disputou 144 jogos, marcou 64 golos. Os três reforços integram o plantel Sub-23 do Académico de Viseu para a nova temporada, onde os vizenses defendem o título de Liga Revelação, competição agora designada por Next Gen. O Académico de Viseu anunciou a chegada de Alexei Perestov, Renato Pereira e Rudi para reforçar a equipa de júniores orientada por Vítor Oliveira. O guarda-redes Alexei Perestov, formado no Sporting, chega do Alverca, onde disputou 14 jogos na última edição do Campeonato Nacional de Sub-19. O médio Renato Pereira, da mesma geração, fez a formação no Estoril Praia, Oeiras e Real Sport Clube de Massamá, tendo também representado o Mafra na última temporada. Já o médio Rudi Boyot, de 18 anos, é natural de Paris e passou pela formação de vários clubes, escolheu agora o Académico de Viseu para prosseguir a carreira e integrar o plantel de júniores que vai jogar a Primeira Divisão Nacional na nova época. O Tondela anunciou a contratação do médio brasileiro Matheus Sarará, de 24 anos, que assinou o contrato até junho de 2028. O jogador chega do Santa Clara depois, na última época, ter representado o Portimonense por empréstimo. Com a experiência do futebol português, ao serviço de Trofense, Santa Clara, Alverca e Portimonense, Sarará é o 11º reforço dos Auriverdes para a nova temporada. A equipa orientada por Ricardo Costa prepara a estreia na Liga 2, está marcada para sábado às 6 da tarde, vai ser em casa, frente ao Amarante. São estas algumas das notícias do desporto atualizadas em Estação Diária Jornal.sapo.pt. 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
3: 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Previsão do estado do tempo para as próximas 24 horas. O Instituto Português do Mar e da Atmosfera está a prever para o Distrito de Viseu períodos de céu muito nublado com possibilidade de ocorrência de períodos de chuva fraca. O IPMA está ainda a prever vento fraco, tornando-se fraco a moderado e uma pequena subida das temperaturas, com o mercúrio dos termómetros a chegar aos 29 graus de máxima e a mínima a registrar valores perto dos 20 graus no Distrito de Viseu.
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segunda hora desta emissão, Super Estação, Malha Pista de Aça, no melhor alça do FM, é uma das faixas que nos próximos minutos te vai fazer mexer. Pista de Aça, não perder em 96.8. Até já. 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
1: Clássicos da estação, para vos darmos a conhecer os temas que se destacaram em todas as pistas de dança, fiquem atentos, fiquem muito bem. 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
1: Estamos de regresso. Vamos avançar para os destaques que, à hora certa, irão fazer parte do Diário da Estação. Regressamos à antena logo a seguir à informação atualizada. Até já.
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1: São estas algumas das notícias que vamos destacar na edição do dia do Diário da Estação. Viseu foi capital de distrito onde o preço das casas mais aumentou no último ano, segundo o mais recente índice imobiliário do Idealista. A GNR está na estrada até dia 9 de agosto com uma nova operação roadpole de controle de velocidade, em especial nas vias onde se registam mais acidentes e infrações. Os deputados do PSD eleitos por Viseu defendem que a passagem do IPV à Universidade Politécnica deve ser o ponto de partida para a criação da Universidade de Viseu. O Governo decidiu manter o calendário do ensino básico, confirmando que as aulas arrancam entre 1 e 15 de setembro, mas os professores do terceiro ciclo não vão classificar os exames da época especial. Agora é só ficarem atentos ao desenvolvimento destes e outros temas no Diário da Estação.
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7: Viseu foi a capital de distrito onde o preço das casas mais aumentou no último ano, com uma subida de 20,2%, segundo o mais recente índice imobiliário do Idealista. No distrito, a valorização foi ainda superior, atingindo os 22,7%, a segunda maior do país, apenas atrás de Santarém. Apesar da forte subida, Viseu continua entre as cidades mais acessíveis para comprar casa, com preço médio de 1.819 euros por metro quadrado. No distrito, o valor desce para os 1.231. A nível nacional, os preços da habitação aumentaram 8% em julho, face ao mesmo mês do ano passado, fixando o novo máximo histórico de 3.210 euros. Foi o nono mês consecutivo de recordes. A região centro foi a que registrou uma maior valorização anual, com uma subida de 15,1%. Lisboa continua a ser a cidade onde é mais caro comprar casa. A GNR está na estrada até domingo, dia 9 de agosto, com uma nova operação de fiscalização rodoviária dedicada ao controle de velocidade, em especial nas vias onde se registram mais acidentes e infrações. A ação decorre em todo o território continental, no âmbito da campanha europeia Roadpol Velocidade. O objetivo é reduzir a sinistralidade rodoviária e sensibilizar os condutores para o cumprimento dos limites de velocidade, uma das principais causas dos acidentes mais graves. No ano passado, a Guarda fiscalizou mais de 20 milhões e 600 mil veículos e detectou mais de 94 mil infrações por excesso de velocidade. A operação integra o plano da Roadpol, a rede europeia de polícias de trânsito, que promove ações conjuntas para reforçar a segurança nas estradas e incentivar uma condução mais segura. Os deputados do PS eleitos por Viseu defendem que a passagem do IPV à Universidade Politécnica deve ser o ponto de partida para a criação da tão ambicionada Universidade de Viseu. Em comunicado, os social-democratas explicam que a mudança resulta do novo regime jurídico das instituições de ensino superior, que permitiu a 13 politécnicos do país passarem a universidades politécnicas. Segundo os deputados do PSD, a alteração aproxima Portugal das designações usadas na Europa e reconhece a maturidade do ensino superior politécnico em Viseu. O governo abriu caminho, afirmaram em comunicado, defendendo que o trabalho feito no Politécnico deve sustentar a futura universidade pública, capaz de atrair estudantes, investigadores e investimento para toda a região de Viseu. O governo decidiu manter o calendário do ensino básico, confirmando que as aulas arrancam entre 11 e 15 de setembro, mas os professores do terceiro ciclo ficarão dispensados de classificar os exames nacionais da época especial do ensino secundário. A decisão foi comunicada pelo Ministério da Educação aos diretores das escolas após ter sido equacionada uma eventual alteração ao início do ano letivo para os alunos do terceiro ciclo. Segundo a tutela, os docentes com turmas do terceiro ciclo e habilitação para lecionar no secundário não participarão na classificação dos exames dos 11º e 12º anos realizados no início de setembro, podendo assim dedicar

0: acesso exclusivo ao arranque do novo ano letivo nas respectivas escolas. Todas as notícias estão atualizadas em estaçãodiariojornal.sapo.pt. 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
2: 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Previsão do estado do tempo para as próximas 24 horas. O Instituto Português do Mar e da Atmosfera está a prever para o Distrito de Viseu períodos de céu muito nublado com possibilidade de ocorrência de períodos de chuva fraca. O IPMA está ainda a prever vento fraco, tornando-se fraco a moderado e uma pequena subida das temperaturas, com o mercúrio dos termómetros a chegar aos 29 graus de máxima e a mínima a registrar valores perto dos 20 graus no Distrito de Viseu.
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2: 10-13. José Alberto Ribeiro. Estamos aí de regresso para quem segue regularmente a Estação Diária em Viseu. José Alberto Ribeiro, na Estação Diária. 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
0: 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Ora, estamos nós para vos dar as boas-vindas para mais uma hora Superestação, a estação diária com o som português. Escutamos Tema Tuga, som nacional em 96.8. 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

0: Manuel Costa. Para já deixámos o Som Nacional abrir a hora. Vamos seguir em frente com mais um tema em destaque. Carlos Manuel Costa, na Estação Diária. 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
1: 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Para te dar a conhecer as novidades que o mundo da música vai apresentando, escolhemos mais Soltas da Estação, mais uma faixa que iremos destacar na Estação Diária, Estação Oficial de Viseu. 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
1: Ok, chegou a hora de vos darmos a informar aquilo que de mais importante está a acontecer em termos de noticiário desportivo. Prestem atenção aos destaques e ao bloco dos comerciais. É o desporto na Estação Diária e voltaremos de novo à emissão para a segunda parte desta emissão Superestação. 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
1: São estes alguns dos temas que vamos desenvolver no desporto da Estação Diária. O Académico Viseu encerrou a pré-época com uma vitória sobre o Desportivo Chaves por 1-0, garantido o terceiro lugar no torneio de verão da Póvoa do Varzim. A estreia do Académico Viseu na Primeira Liga será à porta fechada no encontro agendado para 9 de agosto às 20h30 no Estádio da Luz. O Tondela saiu derrotado por 3-1 na deslocação ao terreno do Rio Ave, equipa da Primeira Liga, no último jogo de preparação antes do arranque oficial da temporada. O Viseu Globos esteve em bom plano no Rally da Madeira, quarta prova do Campeonato de Portugal de Rallys, ao terminar na sexta posição entre os pilotos do campeonato. Agora é só ficarem atentos ao desenvolvimento destes e outros temas no desporto da Estação Diária. 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
6: As equipas do Distrito de Viseu já conhecem o caminho nas primeiras eliminatórias da Taça de Portugal de Futebol. A primeira ronda está marcada para 29 e 30 de agosto, com o Sinfãs a receber o Sporting de Espinho, equipa dos Estaritais, o Mortágua a visitar o Sporting da Covilhã, da Liga 3, e o Penalva de Castelo a deslocar-se ao terreno do Oliveirense, também equipa da Liga 3. Já Lamelas e Castro Daire ficaram isentos, estão assim apurados para a segunda ronda. A segunda eliminatória onde o Castro Daire vai receber o Portimonense da Liga 2. O Lamelas vai jogar em casa frente ao vencedor do encontro entre o Porto Alegrense e o Santo António. O Tondela vai visitar o Imortal, clube do Campeonato de Portugal. Se seguir para a segunda ronda, o Sinfãs defrontará o Leixões, o Mortágua terá pela frente o Leça e o Penalva de Castelo, caso elimine o Oliveirense, vai medir forças com o Penafiel da Liga 2. O Académico de Viseu anunciou a contratação de Craig Mamilo, Adam Adjassi e Miguel Ângelo Neves para a equipa de Sub-23, que vai ser orientada por João Duarte. O defesa central Craig Mamilo, 19 anos, chega do Montpellier, onde cumpriu toda a formação e fez 39 jogos entre Sub-19 e equipa B. Já o médio Adam Adjassi transfere-se do Gouveia, depois de passagens por Povoense, Real de Massamá e Olímpico do Montijo. O avançado Miguel Ângelo Neves, também de 19 anos, chega do Casa Pia. Ao longo da formação, que incluiu passagens por Vitória, Setúbal e Barreirense, disputou 144 jogos, marcou 64 golos. Os três reforços integram o plantel Sub-23 do Académico de Viseu para a nova temporada, onde os vizenses defendem o título de Liga Revelação, competição agora designada por Next Gen. O Académico de Viseu anunciou a chegada de Alexei Perestov, Renato Pereira e Rudi para reforçar a equipa de júniores orientada por Vítor Oliveira. O guarda-redes Alexei Perestov, formado no Sporting, chega do Alverca, onde disputou 14 jogos na última edição do Campeonato Nacional de Sub-19. O médio Renato Pereira, da mesma geração, fez a formação no Estoril Praia, Oeiras e Real Sport Clube de Massamá, tendo também representado o Mafra na última temporada. Já o médio Rudi Boyo, de 18 anos, é natural de Paris e passou pela formação de vários clubes, escolheu agora o Académico de Viseu para prosseguir a carreira e integrar o plantel de júniores que vai jogar a Primeira Divisão Nacional na nova época. O Tondela anunciou a contratação do médio brasileiro Matheus Sarará, de 24 anos, que assinou o contrato até junho de 2028. O jogador chega do Santa Clara depois, na última época, ter representado o Portimonense por empréstimo. Com a experiência do futebol português, ao serviço de Trofense, Santa Clara, Alverca e Portimonense, Sarará é o 11º reforço dos Auriverdes para a nova temporada. A equipa orientada por Ricardo Costa prepara a estreia na Liga 2, está marcada para sábado às 6 da tarde, vai ser em casa, frente ao Amarante. São estas algumas das notícias do desporto atualizadas em Estação Diária Jornal.sapo.pt. 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
1: 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Previsão do estado do tempo para as próximas 24 horas. O Instituto Português do Mar e da Atmosfera está a prever para o Distrito de Viseu períodos de céu muito nublado com possibilidade de ocorrência de períodos de chuva fraca. O IPMA está ainda a prever vento fraco, tornando-se fraca, moderado e uma pequena subida das temperaturas, com o mercúrio dos termómetros a chegar aos 29 graus de máxima e a mínima a registrar valores perto dos 20 graus no Distrito de Viseu.
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1: Ora, estamos nós para voltarmos aos clássicos da estação. Durante esta hora, divulgamos algumas das melhores faixas que se destacaram na época. 908 FM, para fixares no teu rádio. 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
1: Cumprimos mais uma hora de emissão. Está aí a altura de revelarmos os principais títulos do Diário da Estação. Contem connosco na próxima hora. Não percam as notícias. Prometemos regressar em força. Fiquem bem.
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1: 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São estas algumas das notícias que vamos destacar na edição do dia do Diário da Estação. Viseu foi capital de distrito onde o preço das casas mais aumentou no último ano, segundo o mais recente índice imobiliário do Idealista. A GNR está na estrada até dia 9 de agosto com uma nova operação roadpole de controle de velocidade, em especial nas vias onde se registam mais acidentes e infrações. Os deputados do PSD eleitos por Viseu defendem que a passagem do IPV à Universidade Politécnica deve ser o ponto de partida para a criação da Universidade de Viseu. O Governo decidiu manter o calendário do ensino básico, confirmando que as aulas arrancam entre 1 e 15 de setembro, mas os professores do terceiro ciclo não vão classificar os exames da época especial. Agora é só ficarem atentos ao desenvolvimento destes e outros temas no Diário da Estação. 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
3: 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Viseu foi a capital de distrito onde o preço das casas mais aumentou no último ano, com uma subida de 20,2%, segundo o mais recente índice imobiliário do Idealista. O distrito, a valorização foi ainda superior, atingindo os 22,7%, a segunda maior do país, apenas atrás de Santarém. Apesar da forte subida, Viseu continua entre as cidades mais acessíveis para comprar casa, com preço médio de 1.819 euros por metro quadrado. No distrito, o valor desce para os 1.231. A nível nacional, os preços da habitação aumentaram 8% em julho, face ao mesmo mês do ano passado, fixando o novo máximo histórico de 3.210 euros. Foi o nono mês consecutivo de recordes. A região centro foi a que registrou uma maior valorização anual, com uma subida de 15,1%. Lisboa continua a ser a cidade onde é mais caro comprar casa. A GNR está na estrada até domingo, dia 9 de agosto, com uma nova operação de fiscalização rodoviária dedicada ao controle de velocidade, em especial nas vias onde se registram mais acidentes e infrações. A ação decorre em todo o território continental, no âmbito da campanha europeia Roadpol Velocidade. O objetivo é reduzir a sinistralidade rodoviária e sensibilizar os condutores para o cumprimento dos limites de velocidade, uma das principais causas dos acidentes mais graves. No ano passado, a Guarda fiscalizou mais de 20 milhões e 600 mil veículos e detectou mais de 94 mil infrações por excesso de velocidade. A operação integra o plano da Roadpol, a rede europeia de polícias de trânsito, que promove ações conjuntas para reforçar a segurança nas estradas e incentivar uma condução mais segura. Os deputados do PS eleitos por Viseu defendem que a passagem do IPV à Universidade Politécnica deve ser o ponto de partida para a criação da tão ambicionada Universidade de Viseu. Em comunicado, os social-democratas explicam que a mudança resulta do novo regime jurídico das instituições de ensino superior, que permitiu a 13 politécnicos do país passarem a universidades politécnicas. Segundo os deputados do PSD, a alteração aproxima Portugal das designações usadas na Europa e reconhece a maturidade do ensino superior politécnico em Viseu. O governo abriu caminho, afirmaram em comunicado, defendendo que o trabalho feito no Politécnico deve sustentar a futura universidade pública, capaz de atrair estudantes, investigadores e investimento para toda a região de Viseu. O governo decidiu manter o calendário do ensino básico, confirmando que as aulas arrancam entre 11 e 15 de setembro, mas os professores do terceiro ciclo ficarão dispensados de classificar os exames nacionais da época especial do ensino secundário. A decisão foi comunicada pelo Ministério da Educação aos diretores das escolas após ter sido equacionada uma eventual alteração ao início do ano letivo para os alunos do terceiro ciclo. Segundo a tutela, os docentes com turmas do terceiro ciclo e habilitação para lecionar no secundário não participarão na classificação dos exames dos 11º e 12º anos realizados no início de setembro, podendo assim dedicar-se exclusivo ao arranque do novo ano letivo nas respectivas escolas. Todas as notícias estão atualizadas em estaçãodiariojornal.sapo.pt. 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

0: 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Previsão do estado do tempo para as próximas 24 horas. O Instituto Português do Mar e da Atmosfera está a prever para o distrito de Viseu períodos de céu muito nublado com possibilidade de ocorrência de períodos de chuva fraca. O IPMA está ainda a prever vento fraco, tornando-se fraca moderado e uma pequena subida das temperaturas, com o mercúrio dos termómetros a chegar aos 29 graus de máxima e a mínima a registrar valores perto dos 20 graus no distrito de Viseu.
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2: Estes são os primeiros minutos desta emissão Super Estação. A Rádio Oficial de Viseu tem um espaço de emissão especialmente pensado para te dar mais grandes músicas. Continua ligado no 96.8 na playlist da Estação Diária. Volto já a seguir, deixa-te ficares.
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1: Está na altura de fazermos mais uma pequena pausa na playlist da Estação Diária. Em muito pouco tempo, ficas por dentro do que mais importante vai acontecer no universo do desporto. Vem aí o desporto em 96.8. 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
4: São estes alguns dos temas que vamos desenvolver no desporto da Estação Diária. O Académico de Viseu anunciou a contratação de mais 3 reforços para a equipa Sub-23 que vai jogar a Liga Next Gen. O Tondela anunciou a contratação do médio brasileiro Mateus Zarará, de 24 anos, que assinou um contrato até junho de 2028. O Académico de Viseu assegurou mais 3 jogadores para o plantel que vai atacar a nova temporada na 1ª Divisão Nacional de Júniores. As equipas do Distrito de Viseu já conhecem o caminho para as primeiras eliminatórias na Taça de Portugal. Agora é só ficarem atentos ao desenvolvimento destes e outros temas no desporto da Estação Diária.
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1: Estação Diária! 1h30, avançamos para o desporto.
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1: As equipas do distrito de Viseu já conhecem o caminho nas primeiras eliminatórias da Taça de Portugal de Futebol. A primeira ronda está marcada para 29 e 30 de agosto, com o Sinfãs a receber o Sporting de Espinho, equipa dos Estaritais, o Mortágua a visitar o Sporting da Covilhã, da Liga 3, e o Penalva de Castelo a deslocar-se ao terreno do Oliveirense, também equipa da Liga 3. Já Lamelas e Castro Daire ficaram isentos, estão assim apurados para a segunda ronda. Segunda eliminatória, onde o Castro Daire vai receber o Portimonense, da Liga 2, o Lamelas vai jogar em casa frente ao vencedor do encontro entre o Porto Alegrense e o Santo António. O Tondela vai visitar o Imortal, clube do Campeonato de Portugal. Se seguir para a segunda ronda, o Sinfãs defrontará o Leixões, o Mortágua terá pela frente o Leça e o Penalva de Castelo, caso elimine o Oliveirense, vai medir forças com o Penafiel da Liga 2. O Académico de Viseu anunciou a contratação de Craig Mamilo, Adam Adjassi e Miguel Ângelo Neves para a equipa de Sub-23, que vai ser orientada por João Duarte. O defesa central Craig Mamilo, 19 anos, chega de Montpellier, onde cumpriu toda a formação e fez 39 jogos entre Sub-19 e equipa B. Já o médio Adam Adjassi transfere-se do Gouveia depois de passagens por Povoense, Real de Massamá e Olímpico do Montijo. O avançado Miguel Ângelo Neves, também de 19 anos, chega do Casa Pia. Ao longo da formação, que incluiu passagens por Vitória, Setúbal e Barreirense, disputou 144 jogos, marcou 64 golos. Os três reforços integram o plantel Sub-23 do Académico de Viseu para a nova temporada, onde os vizenses defendem o título de Liga Revelação, competição agora designada por Next Gen. O Académico de Viseu anunciou a chegada de Alexei Perestov, Renato Pereira e Rudi para reforçar a equipa de júniores orientada por Vítor Oliveira. O guarda-redes Alexei Perestov, formado no Sporting, cheio do Alverca, onde disputou 14 jogos na última edição do Campeonato Nacional de Sub-19. O médio Renato Pereira, da mesma geração, fez a formação no Estoril Praia, Oeiras e Real Sport Clube de Massamá, tendo também representado o Mafra na última temporada. Já o médio Rudi Boyo, de 18 anos, é natural de Paris e passou pela formação de vários clubes, escolheu agora o Académico de Viseu para prosseguir a carreira e integrar o plantel de júniores que vai jogar a Primeira Divisão Nacional na nova época. O Tondela anunciou a contratação do médio brasileiro Matheus Sarará, de 24 anos, que assinou o contrato até junho de 2028. O jogador chega do Santa Clara depois, na última época, ter representado o Portimonense por empréstimo. Com a experiência do futebol português, ao serviço de Trofense, Santa Clara, Alverca e Portimonense, Sarará é o 11º reforço dos Auriverdes para a nova temporada. A equipa orientada por Ricardo Costa prepara a estreia na Liga 2, está marcada para sábado às 6 da tarde, vai ser em casa, frente ao Amarante. São estas algumas das notícias do desporto atualizadas em Estação Diária Jornal.sapo.pt, informação também no site da Estação Diária Rádio em 968.fm.
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0: 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Previsão do estado do tempo para as próximas 24 horas. O Instituto Português do Mar e da Atmosfera está a prever para o distrito de Viseu períodos de céu muito nublado com possibilidade de ocorrência de períodos de chuva fraca. O IPMA está ainda a prever vento fraco, tornando-se fraca moderado e uma pequena subida das temperaturas, com o mercúrio dos termómetros a chegar aos 29 graus de máxima e a mínima a registrar valores perto dos 20 graus no distrito de Viseu.
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2: Mais um grande som house na Estação Diária. Sabemos que os grandes apreciadores do house e eletrónica agradecem. Para já, fica aí com uma pequena amostra daquilo que temos preparado para mais logo. 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

Setas, Carlos Manuel Costa. Para já deixámos o som nacional abrir a hora. Vamos seguir em frente com mais um tema em destaque. Carlos Manuel Costa, na Estação Diária. 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
1: De regresso à informação na Estação Diária. Já daqui a pouco vem o Diário da Estação, na Estação Oficial de Viseu. Logo a seguir volto com mais música sem parar. Fica por aí.
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4: São estas algumas das notícias que vamos destacar na edição do dia do Diário da Estação. Viseu foi a capital de distrito onde o preço das casas mais aumentou no último ano, segundo o mais recente índice imobiliário do Idealista. A GNR está na estrada até dia 9 de agosto com uma nova operação roadpole de controle de velocidade, em especial nas vias onde se registram mais acidentes e infrações. Os deputados do PSD eleitos por Viseu defendem que a passagem do IPV à Universidade Politécnica deve ser o ponto de partida para a criação da Universidade de Viseu. O Governo decidiu manter o calendário do ensino básico, confirmando que as aulas arrancam entre 1 e 15 de setembro, mas os professores do terceiro ciclo não vão classificar os exames da época especial. Agora é só ficarem atentos ao desenvolvimento destes e outros temas no Diário da Estação.
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1: 2 horas. Vem o Diário da Estação.
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4: Viseu foi a capital de distrito onde o preço das casas mais aumentou no último ano, com uma subida de 20,2%, segundo o mais recente índice imobiliário do Idealista. O distrito, a valorização foi ainda superior, atingindo os 22,7%, a segunda maior do país, apenas atrás de Santarém. Apesar da forte subida, Viseu continua entre as cidades mais acessíveis para comprar casa, com preço médio de 1.819 euros por metro quadrado. No distrito, o valor desce para os 1.231. A nível nacional, os preços da habitação aumentaram 8% em julho, face ao mesmo mês do ano passado, fixando o novo máximo histórico de 3.210 euros. Foi o 9º mês consecutivo de recordes. A região centro foi a que registrou uma maior valorização anual, com uma subida de 15,1%. Lisboa continua a ser a cidade onde é mais caro comprar casa. A GNR está na estrada até domingo, dia 9 de agosto, com uma nova operação de fiscalização rodoviária dedicada ao controle de velocidade, em especial nas vias onde se registram mais acidentes e infrações. A ação decorre em todo o território continental, no âmbito da campanha europeia Roadpol Velocidade. O objetivo é reduzir a sinistralidade rodoviária e sensibilizar os condutores para o cumprimento dos limites de velocidade, uma das principais causas dos acidentes mais graves. No ano passado, a Guarda fiscalizou mais de 20 milhões e 600 mil veículos e detectou mais de 94 mil infrações por excesso de velocidade. A operação integra o plano da Roadpol, a rede europeia de polícias de trânsito, que promove ações conjuntas para reforçar a segurança nas estradas e incentivar uma condução mais segura. Os deputados do PSD eleitos por Viseu defendem que a passagem do IPV à Universidade Politécnica deve ser o ponto de partida para a criação da tão ambicionada Universidade de Viseu. Em comunicados, os social-democratas explicam que a mudança resulta do novo regime jurídico das instituições de ensino superior que permitiu a 13 politécnicos do país passarem a universidades politécnicas. Segundo os deputados do PSD, a alteração aproxima Portugal das designações usadas na Europa e reconhece a maturidade do ensino superior politécnico em Viseu. O governo abriu caminho, afirmaram em comunicado, defendendo que o trabalho feito no Politécnico deve sustentar a futura universidade pública, capaz de atrair estudantes, investigadores e investimento para toda a região de Viseu. O governo decidiu manter o calendário do ensino básico, confirmando que as aulas arrancam entre 11 e 15 de setembro, mas os professores do terceiro ciclo ficarão dispensados de classificar os exames nacionais da época especial do ensino secundário. A decisão foi comunicada pelo Ministério da Educação aos diretores das escolas após ter sido equacionada uma eventual alteração ao início do ano letivo para os alunos do terceiro ciclo. Segundo a tutela, os docentes com turmas do terceiro ciclo e habilitação para lecionar no secundário não participarão na classificação dos exames dos 11º e 12º anos realizados no início de setembro, podendo assim dedicar-se exclusivo ao arranque do novo ano letivo nas respectivas escolas. Todas as notícias estão atualizadas em estaçãodiariojornal.sapo.pt. Informação também no site da Estação Diária Rádio em 968.fm.
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5: 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Previsão do estado do tempo para as próximas 24 horas. O Instituto Português do Mar e da Atmosfera está a prever para o distrito de Viseu períodos de céu muito nublado com possibilidade de ocorrência de períodos de chuva fraca. O IPMA está ainda a prever vento fraco, tornando-se fraca, moderado e uma pequena subida das temperaturas, com o mercúrio dos termómetros a chegar aos 29 graus de máxima e a mínima a registrar valores perto dos 20 graus no distrito de Viseu.
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4: Estes são os primeiros minutos desta emissão Superestação na Estação Diária. Abrimos com som nacional e já a seguir fica com uma supernova para ouvir com muita atenção.
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1: Muito bem, som de abertura em mais um espaço de emissão na Estação Diária.
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1: Estão aí os primeiros sons que fazem parte da abertura desta hora. Começamos com Super Malha Tuga, acrescentamos Supernova.
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4: São estes alguns dos temas que vamos desenvolver no desporto da Estação Diária. O Académico de Viseu anunciou a contratação de mais 3 reforços para a equipa Sub-23 que vai jogar a Liga Next Gen. O Tondela anunciou a contratação do médio brasileiro Mateus Zarará, de 24 anos, que assina um contrato até junho de 2028. O Académico de Viseu assegurou mais 3 jogadores para o plantel que vai atacar a nova temporada na Primeira Divisão Nacional de Júniores. As equipas do Distrito de Viseu já conhecem o caminho para as primeiras eliminatórias na Taça de Portugal. Agora é só ficarem atentos ao desenvolvimento destes e outros temas no desporto da Estação Diária.
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0: 2:30, vem o desporto.
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6: As equipas do Distrito de Viseu já conhecem o caminho nas primeiras eliminatórias da Taça de Portugal de Futebol. A primeira ronda está marcada para 29 e 30 de agosto, com o Sinfãs a receber o Sporting de Espinho, equipa dos Distritais, o Mortágua a visitar o Sporting da Covilhã, da Liga 3, e o Penalva de Castelo a deslocar-se ao terreno do Oliveirense, também equipa da Liga 3. Já Lamelas e Castro Daire ficaram isentos, estão assim apurados para a segunda ronda. Segunda eliminatória, onde o Castro Daire vai receber o Portimonense, da Liga 2. O Lamelas vai jogar em casa frente ao vencedor do encontro entre o Porto Alegrense e o Santo António. O Tondela vai visitar o Imortal, clube do Campeonato de Portugal. Se seguir para a segunda ronda, o Sinfãs defrontará o Leixões, o Mortágua terá pela frente o Leça e o Penalva de Castelo, caso elimine o Oliveirense, vai medir forças com o Penafiel da Liga 2. O Académico de Viseu anunciou a contratação de Craig Mamilov, Adam Adjassi e Miguel Ângelo Neves para a equipa de Sub-23, que vai ser orientada por João Duarte. O defesa central Craig Mamilov, 19 anos, chega de Montpellier, onde cumpriu toda a formação e fez 39 jogos entre Sub-19 e equipa B. Já o médio Adam Adjassi transfere-se do Gouveia, depois de passagens por Povoense, Real de Massamá e Olímpico do Montijo. O avançado Miguel Ângelo Neves, também de 19 anos, chega do Casa Pia. Ao longo da formação, que incluiu passagens por Vitória, Setúbal e Barreirense, disputou 144 jogos, marcou 64 golos. Os três reforços integram o plantel Sub-23 do Académico Viseu para a nova temporada, onde os vizenses defendem o título de Liga Revelação, competição agora designada por Next Gen. O Académico de Viseu anunciou a chegada de Alexei Perestov, Renato Pereira e Rudi para reforçar a equipa de júniores orientada por Vítor Oliveira. O guarda-redes Alexei Perestov, formado no Sporting, cheio do Alverca, onde disputou 14 jogos na última edição do Campeonato Nacional de Sub-19. O médio Renato Pereira, da mesma geração, fez a formação no Estoril Praia, Oeiras e Real Sport Clube de Massamá, tendo também representado o Mafra na última temporada. Já o médio Rudi Boyo, de 18 anos, é natural de Paris e passou pela formação de vários clubes, escolheu agora o Académico Viseu para prosseguir a carreira e integrar o plantel de júniores que vai jogar a Primeira Divisão Nacional na nova época. O Tondela anunciou a contratação do médio brasileiro Matheus Sarará, de 24 anos, que assinou o contrato até junho de 2028. O jogador chega do Santa Clara depois, na última época, ter representado o Portimonense por empréstimo. Com a experiência do futebol português, ao serviço de Trofense, Santa Clara, Alverca e Portimonense, Sarará é o 11º reforço dos Auriverdes para a nova temporada. A equipa orientada por Ricardo Costa prepara a estreia na Liga 2, está marcada para sábado às 6 da tarde, vai ser em casa, frente ao Amarante. São estas algumas das notícias do desporto atualizadas em Estação Diária Jornal.sapo.pt, informação também no site da Estação Diária Rádio em 968.fm.
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4: Previsão do estado do tempo para as próximas 24 horas. O Instituto Português do Mar e da Atmosfera está a prever para o Distrito de Viseu períodos de céu muito nublado com possibilidade de ocorrência de períodos de chuva fraca. O IPMA está ainda a prever vento fraco, tornando-se fraco a moderado e uma pequena subida das temperaturas, com o mercúrio dos termómetros a chegar aos 29 graus de máxima e a mínima a registrar valores perto dos 20 graus no Distrito de Viseu.
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2: Mais uma pista de dança, o melhor do som house e eletrónica na Estação Diária. Só para quem gosta de batidas mais aceleradas. Lá mais para a frente, a seguir ao sinal horário das 23, temos 3 horas de emissão. Basta ficares bem ligado em 96.8 com a Estação Diária.
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0: Setas, Carlos Manuel Costa. Bem-vindos a mais uma grande hora na Estação Diária, Estação Oficial de Viseu. Carlos Manuel Costa, na Estação Diária. Superestação com o som nacional sempre na abertura de cada hora. E para continuarmos em bom ritmo, Supernova, nos próximos minutos. De segunda a domingo.
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4: São estas algumas das notícias que vamos destacar na edição do dia do Diário da Estação. Viseu foi capital de distrito onde o preço das casas mais aumentou no último ano, segundo o mais recente índice imobiliário do Idealista. A GNR está na estrada até dia 9 de agosto com uma nova operação roadpol de controle de velocidade, em especial nas vias onde se registram mais acidentes e infrações. Os deputados do PSD eleitos por Viseu defendem que a passagem do IPV à Universidade Politécnica deve ser o ponto de partida para a criação da Universidade de Viseu. O Governo decidiu manter o calendário do ensino básico, confirmando que as aulas arrancam entre 1 e 15 de setembro, mas os professores do terceiro ciclo não vão classificar os exames da época especial. Agora é só ficarem atentos ao desenvolvimento destes e outros temas no Diário da Estação.
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4: 3 horas.
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0: último ano, com uma subida de 20,2%, segundo o mais recente índice imobiliário do Idealista. No distrito, a valorização foi ainda superior, atingindo os 22,7%, a segunda maior do país, apenas atrás de Santarém. Apesar da forte subida, Viseu continua entre as cidades mais acessíveis para comprar casa, com preço médio de 1.819 euros por metro quadrado. No distrito, o valor desce para os 1.231. A nível nacional, os preços da habitação aumentaram 8% em julho, face ao mesmo mês do ano passado, fixando o novo máximo histórico de 3.210 euros. Foi o nono mês consecutivo de recordes. A região centro foi a que registrou uma maior valorização anual, com uma subida de 15,1%. Lisboa continua a ser a cidade onde é mais caro comprar casa. A GNR está na estrada até domingo, dia 9 de agosto, com uma nova operação de fiscalização rodoviária dedicada ao controle de velocidade, em especial nas vias onde se registram mais acidentes e infrações. A ação decorre em todo o território continental, no âmbito da campanha europeia Roadpol Velocidade. O objetivo é reduzir a sinistralidade rodoviária e sensibilizar os condutores para o cumprimento dos limites de velocidade, uma das principais causas dos acidentes mais graves. No ano passado, a Guarda fiscalizou mais de 20 milhões e 600 mil veículos e detectou mais de 94 mil infrações por excesso de velocidade. A operação integra o plano da Roadpol, a rede europeia de polícias de trânsito, que promove ações conjuntas para reforçar a segurança nas estradas e incentivar uma condução mais segura. Os deputados do PSD eleitos por Viseu defendem que a passagem do IPV à Universidade Politécnica deve ser o ponto de partida para a criação da tão ambicionada Universidade de Viseu. Em comunicado, os social-democratas explicam que a mudança resulta do novo regime jurídico das instituições de ensino superior, que permitiu a 13 politécnicos do país passarem a universidades politécnicas. Segundo os deputados do PSD, a alteração aproxima Portugal das designações usadas na Europa e reconhece a maturidade do ensino superior politécnico em Viseu. O governo abriu caminho, afirmaram em comunicado, defendendo que o trabalho feito no Politécnico deve sustentar a futura universidade pública, capaz de atrair estudantes, investigadores e investimento para toda a região de Viseu. O governo decidiu manter o calendário do ensino básico, confirmando que as aulas arrancam entre 11 e 15 de setembro, mas os professores do terceiro ciclo ficarão dispensados de classificar os exames nacionais da época especial do ensino secundário. A decisão foi comunicada pelo Ministério da Educação aos diretores das escolas após ter sido equacionada uma eventual alteração ao início do ano letivo para os alunos do terceiro ciclo. Segundo a tutela, os docentes com turmas do terceiro ciclo e habilitação para lecionar no secundário não participarão na classificação dos exames dos 11º e 12º anos realizados no início de setembro, podendo assim dedicar-se exclusivo ao arranque do novo ano letivo nas respectivas escolas. Todas as notícias estão atualizadas em estaçãodiariojornal.sapo.pt. 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
2: 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Previsão do estado do tempo para as próximas 24 horas. O Instituto Português do Mar e da Atmosfera está a prever para o Distrito de Viseu períodos de céu muito nublado com possibilidade de ocorrência de períodos de chuva fraca. O IPMA está ainda a prever vento fraco, tornando-se fraca moderado e uma pequena subida das temperaturas, com o mercúrio dos termómetros a chegar aos 29 graus de máxima e a mínima a registrar valores perto dos 20 graus no Distrito de Viseu.
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4: Bem-vindo ao 96.8, sessão de abertura na estação diária para mais Super Estação. E já de seguida voltamos à música com uma supernova. Eu volto já a seguir, até já.
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0: às 13, José Alberto Ribeiro. Ora, estamos nós para vos dar as boas-vindas para mais uma hora Superestação. José Alberto Ribeiro, na Estação Diária. Para abrir esta hora, escolhemos dois temas. O primeiro cantado em versão nacional, som que sabemos que bate no mercado e que também recomendamos, de segunda a domingo.
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1: Estás na Estação Diária e estás muito bem, com a redação a chamar a atenção, que vem aí a informação do desporto. Só para quem quer estar por dentro do mundo desportivo. Não percas, porque já a seguir regresso com mais música sem parar.
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5: São estes alguns dos temas que vamos desenvolver no desporto da Estação Diária. O Académico de Viseu anunciou a contratação de mais 3 reforços para a equipa Sub-23 que vai jogar a Liga Next Gen. O Tondela anunciou a contratação do médio brasileiro Mateus Zarará, de 24 anos, que assinou o contrato até junho de 2028. O Académico de Viseu segurou mais 3 jogadores para o plantel que vai atacar a nova temporada na Primeira Divisão Nacional de Júniores. As equipas do Distrito de Viseu já conhecem o caminho para as primeiras eliminatórias na Taça de Portugal. Agora é só ficarem atentos ao desenvolvimento destes e outros temas no desporto da Estação Diária.
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3: As equipas do Distrito de Viseu já conhecem o caminho nas primeiras eliminatórias da Taça de Portugal de Futebol. A primeira ronda está marcada para 29 e 30 de agosto, com o Simfãs a receber o Sporting de Espinho, equipa dos Estreitais, o Mortágua a visitar o Sporting da Covilhã, da Liga 3, e o Penalva de Castelo a deslocar-se ao terreno do Oliveirense, também equipa da Liga 3. Já Lamelas e Castro Daire ficaram isentos, estão assim apurados para a segunda ronda. Segunda eliminatória, onde o Castro Daire vai receber o Portimonense, da Liga 2, o Lamelas vai jogar em casa frente ao vencedor do encontro entre o Porto Alegrense e o Santo António. O Tondela vai visitar o Imortal, clube do Campeonato de Portugal. Se seguir para a segunda ronda, o Simfãs defrontará o Leixões, o Mortágua terá pela frente o Leça e o Penalva de Castelo, caso elimine o Oliveirense, vai medir forças com o Penafiel da Liga 2. O Académico de Viseu anunciou a contratação de Craig Mamilov, Adam Adjassi e Miguel Ângelo Neves para a equipa de Sub-23, que vai ser orientada por João Duarte. O defesa central Craig Mamilov, 19 anos, chega de Montpellier, onde cumpriu toda a formação e fez 39 jogos entre Sub-19 e equipa B. Já o médio Adam Adjassi transfere-se do Gouveia, depois de passagens por Povoense, Real de Massamá e Olímpico do Montijo. O avançado Miguel Ângelo Neves, também de 19 anos, chega do Casa Pia. Ao longo da formação, que incluiu passagens por Vitória, Setúbal e Barreirense, disputou 144 jogos, marcou 64 golos. Os três reforços integram o plantel Sub-23 do Académico de Viseu para a nova temporada, onde os vizenses defendem o título de Liga Revelação, competição agora designada por Next Gen. O Académico de Viseu anunciou a chegada de Alexei Perestov, Renato Pereira e Rudi para reforçar a equipa de júniores orientada por Vítor Oliveira. O guarda-redes Alexei Perestov, formado no Sporting, chega do Alverca, onde disputou 14 jogos na última edição do Campeonato Nacional de Sub-19. O médio Renato Pereira, da mesma geração, fez a formação no Estoril Praia, Oeiras e Real Sport Clube de Massamá, tendo também representado o Mafra na última temporada. Já o médio Rudi Boyo, de 18 anos, é natural de Paris e passou pela formação de vários clubes, escolheu agora o Académico de Viseu para prosseguir a carreira e integrar o plantel de júniores que vai jogar a primeira divisão nacional na nova época. O Tondela anunciou a contratação do médio brasileiro Matheus Sarará, de 24 anos, que assinou o contrato até junho de 2028. O jogador chega do Santa Clara depois, na última época, ter representado o Portimonense por empréstimo. Com a experiência do futebol português, ao serviço de Trofense, Santa Clara, Alverca e Portimonense, Sarará é o 11º reforço dos Auriverdes para a nova temporada. A equipa orientada por Ricardo Costa prepara a estreia na Liga 2, está marcada para sábado às 6 da tarde, vai ser em casa, frente ao Amarante. São estas algumas das notícias do desporto atualizadas em estaçãodiariajornal.sapo.pt. 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
2: 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Previsão do estado do tempo para as próximas 24 horas. O Instituto Português do Mar e da Atmosfera está a prever para o Distrito de Viseu períodos de céu muito nublado com possibilidade de ocorrência de períodos de chuva fraca. O IPMA está ainda a prever vento fraco, tornando-se fraca, moderado e uma pequena subida das temperaturas, com o mercúrio dos termómetros a chegar aos 29 graus de máxima e a mínima a registrar valores perto dos 20 graus no Distrito de Viseu.
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1: Vamos fazer uma pequena pausa na música e logo a seguir temos o Diário da Estação. As notícias em destaque em 96.8. Já a seguir, fica bem ligado.
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4: 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São estas algumas das notícias que vamos destacar na edição do dia do Diário da Estação. Viseu foi a capital de distrito onde o preço das casas mais aumentou no último ano, segundo o mais recente índice imobiliário do Idealista. A GNR está na estrada até dia 9 de agosto com uma nova operação roadpol de controle de velocidade, em especial nas vias onde se registram mais acidentes e infrações. Os deputados do PSD eleitos por Viseu defendem que a passagem do IPV à Universidade Politécnica deve ser o ponto de partida para a criação da Universidade de Viseu. O Governo decidiu manter o calendário do ensino básico, confirmando que as aulas arrancam entre 1 e 15 de setembro, mas os professores do terceiro ciclo não vão classificar os exames da época especial. Agora é só ficarem atentos ao desenvolvimento destes e outros temas no Diário da Estação.
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5: Viseu foi a capital de distrito onde o preço das casas mais aumentou no último ano, com uma subida de 20,2%, segundo o mais recente índice imobiliário do Idealista. O distrito, a valorização foi ainda superior, atingindo os 22,7%, a segunda maior do país, apenas atrás de Santarém. Apesar da

0: registrou uma maior valorização anual, com uma subida de 15,1%. Lisboa continua a ser a cidade onde é mais caro comprar casa. A GNR está na estrada até domingo, dia 9 de agosto, com uma nova operação de fiscalização rodoviária dedicada ao controle de velocidade, em especial nas vias onde se registram mais acidentes e infrações. A ação decorre em todo o território continental, no âmbito da campanha europeia Roadpol Velocidade. O objetivo é reduzir a sinistralidade rodoviária e sensibilizar os condutores para o cumprimento dos limites de velocidade, uma das principais causas dos acidentes mais graves. No ano passado, a Guarda fiscalizou mais de 20 milhões e 600 mil veículos e detectou mais de 94 mil infrações por excesso de velocidade. A operação integra o plano da Roadpol, a rede europeia de polícias de trânsito, que promove ações conjuntas para reforçar a segurança nas estradas e incentivar uma condução mais segura. Os deputados do PS eleitos por Viseu defendem que a passagem do IPV à Universidade Politécnica deve ser o ponto de partida para a criação da tão ambicionada Universidade de Viseu. Em comunicado, os social-democratas explicam que a mudança resulta do novo regime jurídico das instituições de ensino superior, que permitiu a 13 politécnicos do país passarem a universidades politécnicas. Segundo os deputados do PSD, a alteração aproxima Portugal das designações usadas na Europa e reconhece a maturidade do ensino superior politécnico em Viseu. O governo abriu caminho, afirmaram em comunicado, defendendo que o trabalho feito no Politécnico deve sustentar a futura universidade pública, capaz de atrair estudantes, investigadores e investimento para toda a região de Viseu. O governo decidiu manter o calendário do ensino básico, confirmando que as aulas arrancam entre 11 e 15 de setembro, mas os professores do terceiro ciclo ficarão dispensados de classificar os exames nacionais da época especial do ensino secundário. A decisão foi comunicada pelo Ministério da Educação aos diretores das escolas após ter sido equacionada uma eventual alteração ao início do ano letivo para os alunos do terceiro ciclo. Segundo a tutela, os docentes com turmas do terceiro ciclo e habilitação para lecionar no secundário não participarão na classificação dos exames dos 11º e 12º anos realizados no início de setembro, podendo assim dedicar-se exclusivo ao arranque do novo ano letivo nas respectivas escolas. Todas as notícias estão atualizadas em estaçãodiariojornal.sapo.pt. 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
2: 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Previsão do estado do tempo para as próximas 24 horas. O Instituto Português do Mar e da Atmosfera está a prever para o distrito de Viseu períodos de céu muito nublado com possibilidade de ocorrência de períodos de chuva fraca. O IPMA está ainda a prever vento fraco, tornando-se fraca moderado e uma pequena subida das temperaturas, com o mercúrio dos termómetros a chegar aos 29 graus de máxima e a mínima a registrar valores perto dos 20 graus no distrito de Viseu.
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4: Começa agora mais uma hora de música sem parar na Estação Diária. Bem-vindo! Para começar, ouvimos um tema em português. A seguir tenho preparado para ti uma super nova música acabada de estrear para ouvires com a máxima atenção na tua Estação Diária 96.8 FM.
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0: 19:22. Rui Moreira. Iniciamos este espaço de emissão com o som nacional em 96.8. Rui Moreira, na Estação Diária. Pesquisámos na playlist da Estação Diária e conseguimos achar os melhores sons clássicos, músicas que nos anos 80 e 90 batiam bem a sério na rádio, de segunda a domingo.
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1: Informação de meia e meia hora aqui na tua Estação Diária. Estamos quase em cima da hora para dar lugar ao desporto. São as notícias em destaque em 96.8. Fica por aí, até já.
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5: São estes alguns dos temas que vamos desenvolver no desporto da Estação Diária. O Académico de Viseu anunciou a contratação de mais 3 reforços para a equipa Sub-23 que vai jogar a Liga Next Gen. O Tondela anunciou a contratação do médio brasileiro Mateus Zarará, de 24 anos, que assina o contrato até julho de 2028. O Académico de Viseu assegurou mais 3 jogadores para o plantel que vai atacar a nova temporada na Primeira Divisão Nacional de Júniores. As equipas do Distrito de Viseu já conhecem o caminho para as primeiras eliminatórias na Taça de Portugal. Agora é só ficarem atentos ao desenvolvimento destes e outros temas no desporto da Estação Diária.
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0: 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Já a seguir, bloco de informação desportiva às 4:30.
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2: As equipas do Distrito de Viseu já conhecem o caminho nas primeiras eliminatórias da Taça de Portugal de Futebol. A primeira ronda está marcada para 29 e 30 de agosto, com o Sinfãs a receber o Sporting de Espinho, equipa dos Distritais, o Mortágua a visitar o Sporting da Covilhã, da Liga 3, e o Penalva de Castelo a deslocar-se ao terreno do Oliveirense, também equipa da Liga 3. Já Lamelas e Castro Daire ficaram isentos, estão assim apurados para a segunda ronda. Segunda eliminatória, onde o Castro Daire vai receber o Portimonense, da Liga 2, o Lamelas vai jogar em casa frente ao vencedor do encontro entre o Porto Alegrense e o Santo António. O Tondela vai visitar o Imortal, clube do Campeonato de Portugal. Se seguir para a segunda ronda, o Sinfãs defrontará o Leixões, o Mortágua terá pela frente o Leça e o Penalva de Castelo, caso elimine o Oliveirense, vai medir forças com o Penafiel da Liga 2. O Académico de Viseu anunciou a contratação de Craig Mamilo, Adama Jassi e Miguel Ângelo Neves para a equipa de Sub-23, que vai ser orientada por João Duarte. O defesa central Craig Mamilo, 19 anos, chega de Montpellier, onde cumpriu toda a formação e fez 39 jogos entre Sub-19 e Equipa B. Já o médio Adama Jassi transfere-se do Gouveia, depois de passagens por Povoense, Real de Massamá e Olímpico do Montijo. O avançado Miguel Ângelo Neves, também de 19 anos, chega de Casa Pia. Ao longo da formação, que incluiu passagens por Vitória, Setúbal e Barreirense, disputou 144 jogos, marcou 64 golos. Os três reforços integram o plantel Sub-23 do Académico de Viseu para a nova temporada. Todos os vizenses defendem o título de Liga Revelação, competição agora designada por Next Gen. O Académico de Viseu anunciou a chegada de Alexei Perestov, Renato Pereira e Rudi para reforçar a equipa de júniores orientada por Vítor Oliveira. O guarda-redes Alexei Perestov, formado no Sporting, chega do Alverca, onde disputou 14 jogos na última edição do Campeonato Nacional de Sub-19. O médio Renato Pereira, da mesma geração, fez a formação no Estoril Praia, Oeiras e Real Sport Clube de Massamá, tendo também representado o Mafra na última temporada. Já o médio Rudi Boyo, de 18 anos, é natural de Paris e passou pela formação de vários clubes, escolheu agora o Académico de Viseu para prosseguir a carreira e integrar o plantel de júniores que vai jogar a Primeira Divisão Nacional na nova época. O Tondela anunciou a contratação do médio brasileiro Matheus Sarará, de 24 anos, que assinou o contrato até junho de 2028. O jogador chega do Santa Clara depois de, na última época, ter representado o Portimonense por empréstimo. Com a experiência do futebol português, ao serviço de Trofense, Santa Clara, Alverca e Portimonense, Sarará é o 11º reforço dos Auriverdes para a nova temporada. A equipa orientada por Ricardo Costa prepara a estreia na Liga 2, está marcada para sábado às 6 da tarde, vai ser em casa, frente ao Amarante. São estas algumas das notícias do desporto atualizadas em Estação Diária Jornal.sapo.pt. 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
0: 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Previsão do estado do tempo para as próximas 24 horas. O Instituto Português do Mar e da Atmosfera está a prever para o Distrito de Viseu períodos de céu muito nublado com possibilidade de ocorrência de períodos de chuva fraca. O IPMA está ainda a prever vento fraco, tornando-se fraca, moderado e uma pequena subida das temperaturas, com o mercúrio dos termómetros a chegar aos 29 graus de máxima e a mínima a registrar valores perto dos 20 graus no Distrito de Viseu. 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
1: De volta para chamar a tua atenção para os grandes clássicos da estação que passamos regularmente na antena da Estação Diária. Fica por aí, bem ligado na estação oficial do Viseu.
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1: Estamos quase na hora de dar a conhecer aquilo que de mais importante está a acontecer em termos de informação. 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
4: São estas algumas das notícias que vamos destacar na edição do dia do Diário da Estação. Viseu foi capital de distrito onde o preço das casas mais aumentou no último ano, segundo o mais recente índice imobiliário do Idealista. A GNR está na estrada até dia 9 de agosto com uma nova operação roadpole de controle de velocidade, em especial nas vias onde se registam mais acidentes e infrações. Os deputados do PSD eleitos por Viseu defendem que a passagem do IPV à Universidade Politécnica deve ser o ponto de partida para a criação da Universidade de Viseu. O Governo decidiu manter o calendário do ensino básico, confirmando que as aulas arrancam entre 1 e 15 de setembro, mas os professores do terceiro ciclo não vão classificar os exames da época especial. Agora é só ficarem atentos ao desenvolvimento destes e outros temas no Diário da Estação.
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4: 5 horas.
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6: A Feira de São Mateus em Viseu abre as portas na quinta-feira, dia 6 de agosto, para terminar a 6 de setembro e com um cartaz recheado de concertos. Vai ter 14 dias com entrada paga para os concertos dos principais artistas de cartaz, com bilhetes a 5€ na compra online, exceto para os espetáculos de Maiara e Maraísa, que custa 10€, e de MC Paiva, que custa 7. O certame, que assinala 634 anos, treina concertos com os Fingertips, Fernando Daniel, Némanos, Plutónio, Kalema, Wet Bad Gang, Os 4 e Meia, Bárbara Bandeira, Resistência, À Toa, Sara Correia e DJ Télio. Além de cinema, banda desenhada, cavalhadas, música gospel, cultura brasileira e folclore. A Autoridade para a Prevenção e o Combate à Violência no Desporto vai passar a sua sede para o edifício do Círculo de Criação Contemporânea, na Rua do Comércio, em Viseu. A cedência do imóvel vai ser formalizada esta quarta-feira às 5 da tarde, através da assinatura de um protocolo de comodato entre o município e a autoridade. A cerimónia vai contar com a presença

0: para instalações no centro histórico da cidade. Hoje, para o Salão da Sernancelha, prepara-se para receber o Summer Fusion 2026, que abre portas já esta quarta-feira. O festival arranca com uma atuação dos ACS, segue-se no dia 6 um concerto com Nuno Ribeiro. Na última noite do festival, sexta-feira, sob ao palco do Expo Salão, Diogo Pissarra. Organizado pelo município de Sernancelho, o Summer Fusion volta a reunir público de diferentes idades ao longo de 3 dias com animação e espetáculos. Os bilhetes estão à venda na loja de turismo de Sernancelho, no espaço da Castanha do Castanheiro e da Câmara Municipal. O passe geral custa 5€, enquanto os bilhetes diários para os concertos custam 3€. O terceiro torneio Futsal Cidade de Viseu, organizado pelo Viseu 2001, está marcado para 5 e 6 de setembro e poderá marcar a estreia absoluta da nova equipa do Futebol Clube do Porto. A informação foi avançada pelo Clube Viziense, acrescentando que a estreia dos esportistas está prevista para sábado, 5 de setembro, às 4h30 da tarde. A nova equipa de futsal do Futebol Clube do Porto foi criada para integrar as competições nacionais da modalidade e representa o regresso do clube a um projeto sénior de futsal. O plantel está a ser construído para competir nos campeonatos da Federação Portuguesa de Futebol e a participação no torneio de Viseu poderá marcar o arranque oficial desta nova etapa. O Viseu 2001 vai preparar a participação em nova temporada na 2ª Divisão Nacional de Futsal. 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
2: 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Previsão do estado do tempo para as próximas 24 horas. O Instituto Português do Mar e da Atmosfera está a prever para o distrito de Viseu períodos de céu muito nublado com possibilidade de ocorrência de períodos de chuva fraca. O IPMA está ainda a prever vento fraco, tornando-se fraca moderado e uma pequena subida das temperaturas, com o mercúrio dos termómetros a chegar aos 29 graus de máxima e a mínima a registrar valores perto dos 20 graus no distrito de Viseu.
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3: Olá, esta é a frequência da Estação Diária. Chamamos a atenção para a primeira das músicas rodadas. Ouvimos Fuga da Estação, a supernova é a malha que divulgamos nos minutos que se seguem. Fiquem bem.
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0: Setas, Carlos Manuel Costa. Estamos de regresso e praticamente a finalizar mais uma hora de emissão na Estação Diária. 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Carlos Manuel Costa, na Estação Diária. Tudo a postos para que possamos saber as novidades que irão ter desenvolvimento logo após o sinal horário. Reservamos para o final desta edição os títulos que irão destacar-se no Diário da Estação. De segunda a domingo.
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0: 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Para quem está atento à informação de caráter desportivo, depois do Bloco Comercial, vem aí os destaques e as notícias atualizadas nesta sessão diária. Iremos voltar para a segunda meia hora desta emissão Super Estação.
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5: São estes alguns dos temas que vamos desenvolver no Desporto da Estação Diária. O Académico de Viseu anunciou a contratação de mais 3 reforços para a equipa sub-23 que vai jogar a Liga Next Gen. O Tondela anunciou a contratação do médio brasileiro Mateus Zarará, de 24 anos, que assina um contrato até junho de 2028. O Académico de Viseu assegurou mais 3 jogadores para o plantel que vai atacar a nova temporada na Primeira Divisão Nacional de Júniores. As equipas do Distrito de Viseu já conhecem o caminho para as primeiras eliminatórias na Taça de Portugal. Agora é só ficarem atentos ao desenvolvimento destes e outros temas no Desporto da Estação Diária.
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3: As equipas do Distrito de Viseu já conhecem o caminho nas primeiras eliminatórias da Taça de Portugal de Futebol. A primeira ronda está marcada para 29 e 30 de agosto, com o Sinfãs a receber o Sporting de Espinho, equipa dos Estaritais, o Mortágua a visitar o Sporting da Covilhã, da Liga 3, e o Penalva de Castelo a deslocar-se ao terreno do Oliveirense, também equipa da Liga 3. Já Lamelas e Castro Daire ficaram isentos, estão assim apurados para a segunda ronda. Segunda eliminatória, onde o Castro Daire vai receber o Portimonense, da Liga 2, o Lamelas vai jogar em casa frente ao vencedor do encontro entre o Porto Alegrense e o Santo António. O Tondela vai visitar o Imortal, clube do Campeonato de Portugal. Se a seguir para a segunda ronda, o Sinfãs defrontará o Leixões, o Mortágua terá pela frente o Leça e o Penalva de Castelo, caso elimine o Oliveirense, vai medir forças com o Penafiel da Liga 2. O Académico de Viseu anunciou a contratação de Craig Mamilo, Adama Jassi e Miguel Ângelo Neves para a equipa de Sub-23, que vai ser orientada por João Duarte. O defesa central Craig Mamilo, 19 anos, chega de Montpellier, onde cumpriu toda a formação e fez 39 jogos entre Sub-19 e equipa B. Já o médio Adama Jassi transfere-se do Gouveia, depois de passagens por Povoense, Real de Massamá e Olímpico do Montijo. O avançado Miguel Ângelo Neves, também de 19 anos, chega do Casa Pia. Ao longo da formação, que incluiu passagens por Vitória, Setúbal e Barreirense, disputou 144 jogos, marcou 64 golos. Os três reforços integram o plantel Sub-23 do Académico Viseu para a nova temporada. Um dos vizenses defende o título de Liga Revelação, competição agora designada por Next Gen. O Académico de Viseu anunciou a chegada de Alexei Perestov, Renato Pereira e Rudi para reforçar a equipa de júniores orientada por Vítor Oliveira. O guarda-redes Alexei Perestov, formado no Sporting, chega do Alverca, onde disputou 14 jogos na última edição do Campeonato Nacional de Sub-19. O médio Renato Pereira, da mesma geração, fez a formação no Estoril Praia, Oeiras e Real Sport Clube de Massamá, tendo também representado o Mafra na última temporada. Já o médio Rudi Boyo, de 18 anos, é natural de Paris e passou pela formação de vários clubes, escolheu agora o Académico Viseu para prosseguir a carreira e integrar o plantel de júniores que vai jogar a Primeira Divisão Nacional na nova época. O Tondela anunciou a contratação do médio brasileiro Matheus Sarará, de 24 anos, que assinou o contrato até junho de 2028. O jogador chega do Santa Clara depois, na última época, ter representado o Portimonense por empréstimo. Com a experiência do futebol português, ao serviço de Trofense, Santa Clara, Alverca e Portimonense, Sarará é o 11º reforço dos Auriverdes para a nova temporada. A equipa orientada por Ricardo Costa prepara a estreia na Liga 2, está marcada para sábado às 6 da tarde, vai ser em casa, frente ao Amarante. São estas algumas das notícias do desporto atualizadas em Estação Diária Jornal.sapo.pt, informação também no site da Estação Diária Rádio em 968.fm.
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0: 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Previsão do estado do tempo para as próximas 24 horas. O Instituto Português do Mar e da Atmosfera está a prever para o Distrito de Viseu períodos de céu muito nublado com possibilidade de ocorrência de períodos de chuva fraca. O IPMA está ainda a prever vento fraco, tornando-se fraca, moderado e uma pequena subida das temperaturas, com o mercúrio dos termómetros a chegar aos 29 graus de máxima e a mínima a registrar valores perto dos 20 graus no Distrito de Viseu.
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0: 13, José Alberto Ribeiro. Olá Viva, versão nacional para começarmos mais uma grande hora. José Alberto Ribeiro, na Estação Diária. Para escutares na próxima sequência que preparamos na playlist da Estação Diária, mais uma faixa que iremos destacar de segunda a domingo.
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Fiquem bem. 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
1: Estação Diária, boa tarde. Estamos de regresso e praticamente a finalizar mais uma hora de emissão na Estação Diária. Avançamos para os destaques que, à hora certa, irão fazer parte do Diário da Estação. Foi um prazer estar convosco durante estes cerca de 60 minutos. Regressaremos à antena logo a seguir à informação atualizada.
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10: São estas algumas das notícias que vamos destacar na edição do dia do Diário da Estação. A Feira de São Mateus 2026 abre as portas na quinta-feira, 6 de agosto, para terminar a 6 de setembro e com um cartaz recheado de concertos. A Autoridade para a Prevenção e o Combate à Violência no Desporto vai passar a sua sede para o edifício do Círculo de Criação Contemporânea na Rua do Comércio, em Viseu. O Expo Salão de Sernancei prepara-se para receber o Summer Fusion 2026, que abre as portas esta quarta-feira. O terceiro torneio Futsal Cidade de Viseu, organizado pelo Viseu 2001, está marcado para 5 e 6 de setembro e poderá marcar a estreia absoluta da nova equipa do Futebol Clube do Porto. Agora é só ficarem atentos ao desenvolvimento destes e outros temas no Diário da Estação.
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3: Seis horas.
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14: A Feira de São Mateus, em Viseu, abre as portas na quinta-feira, dia 6 de agosto, para terminar a 6 de setembro e com um cartaz recheado de concertos. Vai ter 14 dias com entrada paga para os concertos dos principais artistas do cartaz, com bilhetes a 5€ na compra online, exceto para os espetáculos de Maiara e Maraíza, que custa 10€, e de MC Paiva, que custa 7. O certame, que assinala 634 anos, terá ainda concertos com os Fingertips, Fernando Daniel, Cinemanos, Plutónio, Kalema, Wet Bad Gang, os 4 e meia, Bárbara Bandeira, Resistência, à Toa, Sara Correia e DJ Télio. Além da cinema, banda desenhada, cavalhadas, música e gospel, cultura brasileira e folclore. A Autoridade para a Prevenção e o Combate à Violência no Desporto vai passar a sua sede para o edifício do Círculo de Criação Contemporânea, na Rua do Comércio, em Viseu. A cedência do imóvel vai ser formalizada esta quarta-feira, às 5 da tarde, através da assinatura de um protocolo de comodato entre o município e a autoridade. A cerimónia vai contar com a presença da Ministra da Cultura e do Desporto, Margarida Balseiro Lopes, do Autarca de Viseu, João Azevedo, e também do Presidente da Autoridade para a Prevenção, Rodrigo Cavaleiro. A autoridade está sediada em Viseu desde julho de 2019 e funcionando atualmente no edifício Viseu 21. Com esta mudança, o organismo tutelado pelo governo passa a ocupar instalações no centro histórico da cidade. O Expo Salão da Sarnaselha prepara-se para receber o Summer Fusion

0: exibição e espetáculos. Os bilhetes estão à venda na loja de turismo da Sernancelho, no espaço da Castanha do Castanheiro e da Câmara Municipal. O passo geral custa 5€, enquanto os bilhetes diários para os concertos custam 3€. O terceiro torneio Futsal Cidade de Viseu, organizado pelo Viseu 2001, está marcado para 5 e 6 de setembro e poderá marcar a estreia absoluta da nova equipa do Futebol Clube do Porto. A informação foi avançada pelo Clube Viziense, acrescentando que a estreia dos portistas está prevista para sábado, 5 de setembro, às 4h30 da tarde. A nova equipa de futsal do Futebol Clube do Porto foi criada para integrar as competições nacionais da modalidade e representa o regresso do clube a um projeto sénior de futsal. O plantel está a ser construído para competir nos campeonatos da Federação Portuguesa de Futebol e a participação no torneio de Viseu poderá marcar o arranque oficial desta nova etapa. O Viseu 2001 vai preparar a participação em nova temporada na 2ª Divisão Nacional de Futsal. Todas as notícias estão atualizadas em estaçãodiariojornal.sapo.pt. 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
2: 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Previsão do estado do tempo para as próximas 24 horas. O Instituto Português do Mar e da Atmosfera está a prever para o Distrito de Viseu períodos de céu muito nublado com possibilidade de ocorrência de períodos de chuva fraca. O IPMA está ainda a prever vento fraco, tornando-se fraca moderado e uma pequena subida das temperaturas, com o mercúrio dos termómetros a chegar aos 29 graus de máxima e a mínima a registrar valores perto dos 20 graus no Distrito de Viseu.
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0: entrada na cidade é via Zona Oeste, isto é, pelo lado de quem sobe a Avenida Cidade de Aveiro, em direção à Rotunda Carlos Lopes, o tráfego é realmente condicionado. No entanto, se se encontrar no início da zona ascendente dos semáforos da Avenida Cidade de Aveiro, tem outra alternativa, que é virar à direita e contornar o Estádio dos Trambelos até chegar à Rotunda do Monte Belo e retomar a circunvalação. Mas se o objetivo for prosseguir até à Rotunda Paulo VI, quando chegar junto ao Hotel Monte Belo, ainda tem a possibilidade de poder virar à direita, fazer a rotunda à esquerda e seguir pela rua Dr. Álvaro Monteiro, junto ao Monte Pio, passar os semáforos, continuar em sentido ascendente até ao cimo da rua e virar à esquerda até apanhar de novo a circunvalação. Estamos em hora de ponta, na estação diária, estamos a dar a conhecer trajetos alternativos para quem pretende entrar na cidade de Viseu. Iremos regressar na próxima hora de ponta.
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2: Ora, estamos nós para vos dar as boas-vindas para mais uma hora Superestação. E para continuarmos sem parar, Malha Supernova, na antena da Estação Diária.
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2: Heroes é uma canção do DJ e produtor de sucesso Alesso. Um remake da canção.

Hits, o remake chegou a número 1 dos tops de dança. A letra da canção foi parcialmente inspirada no grande clássico de David Bowie, Heroes, de 1977. 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
1: Estação Diária, boa tarde. Os principais títulos do desporto na Estação Diária. Estamos aí para dar a conhecer as grandes novidades do dia. Regressaremos logo depois do bloco comercial para a segunda meia hora desta emissão. Até já.
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3: São estes alguns dos temas que vamos desenvolver no desporto da Estação Diária. O Académico de Viseu anunciou a contratação de mais 3 reforços para a equipa sub-23 que vai jogar a Liga Next Gen. O Tondela anunciou a contratação do médio brasileiro Mateus Zarará, de 24 anos, que assina um contrato até junho de 2028. O Académico de Viseu assegurou mais 3 jogadores para o plantel que vai atacar a nova temporada na Primeira Divisão Nacional de Júniores. As equipas do Distrito de Viseu já conhecem o caminho para as primeiras eliminatórias na Taça de Portugal. Agora é só ficarem atentos ao desenvolvimento destes e outros temas no desporto da Estação Diária.
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8: As equipas do Distrito de Viseu já conhecem o caminho nas primeiras eliminatórias da Taça de Portugal de Futebol. A primeira ronda está marcada para 29 e 30 de agosto, com o Sinfãs a receber o Sporting de Espinho, equipa dos Distritais, o Mortágua a visitar o Sporting da Covilhã, da Liga 3, e o Penalva de Castelo a deslocar-se ao terreno do Oliveirense, também equipa da Liga 3. Já Lamelas e Castro Daire ficaram isentos, estão assim apurados para a segunda ronda. Segunda eliminatória, onde o Castro Daire vai receber o Portimonense, da Liga 2. O Lamelas vai jogar em casa frente ao vencedor do encontro entre o Porto Alegrense e o Santo António. O Tondela vai visitar o Imortal, clube do Campeonato de Portugal. Se seguir para a segunda ronda, o Sinfãs defrontará o Leixões, o Mortágua terá pela frente o Leça e o Penalva de Castelo, caso elimine o Oliveirense, vai medir forças com o Penafiel da Liga 2. O Académico de Viseu anunciou a contratação de Craig Mamilov, Adam Adjassi e Miguel Ângelo Neves para a equipa de Sub-23, que vai ser orientada por João Duarte. O defesa central Craig Mamilov, 19 anos, chega do Montpellier, onde cumpriu toda a formação e fez 39 jogos entre Sub-19 e equipa B. Já o médio Adam Adjassi transfere-se do Gouveia, depois de passagens por Povoense, Real de Massamá e Olímpico do Montijo. O avançado Miguel Ângelo Neves, também de 19 anos, chega do Casa Pia. Ao longo da formação, que incluiu passagens por Vitória, Setúbal e Barreirense, disputou 144 jogos, marcou 64 golos. Os três reforços integram o plantel Sub-23 do Académico de Viseu para a nova temporada. Todos os vizenses defendem o título de Liga Revelação, competição agora designada por Next Gen. O Académico de Viseu anunciou a chegada de Alexei Perestov, Renato Pereira e Rudi para reforçar a equipa de júniores orientada por Vítor Oliveira. O guarda-redes Alexei Perestov, formado no Sporting, chega do Alverca, onde disputou 14 jogos na última edição do Campeonato Nacional de Sub-19. O médio Renato Pereira, da mesma geração, fez a formação no Estoril Praia, Oeiras e Real Sport Clube de Massamá, tendo também representado o Mafra na última temporada. Já o médio Rudi Boyo, de 18 anos, é natural de Paris e passou pela formação de vários clubes, escolheu agora o Académico de Viseu para prosseguir a carreira e integrar o plantel de júniores que vai jogar a Primeira Divisão Nacional na nova época. O Tondela anunciou a contratação do médio brasileiro Matheus Sarará, de 24 anos, que assinou o contrato até junho de 2028. O jogador chega do Santa Clara depois de, na última época, ter representado o Portimonense por empréstimo. Com a experiência do futebol português, ao serviço de Trofense, Santa Clara, Alverca e Portimonense, Sarará é o 11º reforço dos Auriverdes para a nova temporada. A equipa orientada por Ricardo Costa prepara a estreia na Liga 2, está marcada para sábado às 6 da tarde, vai ser em casa, frente ao Amarante. São estas algumas das notícias do desporto atualizadas em Estação Diária Jornal.sapo.pt. 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
9: Previsão do estado do tempo para as próximas 24 horas. O Instituto Português do Mar e da Atmosfera está a prever para o Distrito de Viseu períodos de céu muito nublado com possibilidade de ocorrência de períodos de chuva fraca. O IPMA está ainda a prever vento fraco, tornando-se fraca, moderado e uma pequena subida das temperaturas, com o mercúrio dos termómetros a chegar aos 29 graus de máxima e a mínima a registrar valores perto dos 20 graus no Distrito de Viseu.
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1: Regresso à ligação em trânsito para fazer mais um ponto de ordem na circulação automóvel em Viseu. Lembramos que estamos na rubrica em hora de ponta e que é no centro da cidade que o tráfego aumenta substancialmente. Se o destino que percorre tem direção à zona oeste da cidade, ou seja, ligação à localidade de Vilmoinhos, irá provavelmente ter de perder mais alguns minutos porque é costume o acumular de veículos automóveis que percorrem o perímetro urbano da cidade. Se se encontra perto da Fonte Luminosa, do Rocio, a forma mais indicada de sair do centro de Viseu será contornar a rotunda à esquerda, pela via que o vai levar até ao cruzamento com semáforos. Preste atenção que é obrigatório seguir em frente rumo à Avenida Alberto Sampaio. É comum que aqui o trânsito se apresente mais congestionado e até demorado, e que poderá levar alguns minutos a atravessar esta avenida, que termina junto à Praça Dom João I, mesmo ao lado do edifício dos Bombeiros Voluntários. Aqui irá cruzar com a Rua 21 de Agosto, o que também aumenta a probabilidade de marcha lenta. Na Rua Almirante Afonso Cerqueira, que o levará até à Praça Carlos Lopes, onde deverá prestar especial atenção ao tráfego que vem a descer à sua esquerda. 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
1: Estação Diária, boa tarde. Estamos aí para dar a conhecer as novidades do Diário da Estação na Estação Diária. Os principais destaques das notícias. Regressaremos logo depois do bloco comercial para mais uma hora Super Estação. Até já!
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4: São estas algumas das notícias que vamos destacar na edição do dia do Diário da Estação. A Feira de São Mateus 2026 abre as portas na quinta-feira, 6 de agosto, para terminar a 6 de setembro e com um cartaz recheado de concertos. A Autoridade para a Prevenção e o Combate à Violência no Desporto vai passar a sua sede para o edifício do Círculo de Criação Contemporânea na Rua do Comércio, em Viseu. O Expo Salão de Sernancelho prepara-se para receber o Summer Fusion 2026, que abre as portas esta quarta-feira. O terceiro torneio Futsal Cidade de Viseu, organizado pelo Viseu 2001, está marcado para 5 e 6 de setembro e poderá marcar a estreia absoluta da nova equipa do Futebol Clube do Porto. Agora é só ficarem atentos ao desenvolvimento destes e outros temas no Diário da Estação.
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5: A Feira de São Mateus, em Viseu, abre as portas na quinta-feira, dia 6 de agosto, para terminar a 6 de setembro e com um cartaz recheado de concertos. Vai ter 14 dias com entrada paga para os concertos dos principais artistas do cartaz, com bilhetes a 5€ na compra online, exceto para os espetáculos de Maiara e Maraíza, que custa 10€, e de MC Paiva, que custa 7. O certame, que assinala 634 anos, terá ainda concertos com os Fingertips, Fernando Daniel, Nemanos, Plutónio, Kalema, Wet Bad Gang, Os 4 e Meia, Bárbara Bandeira, Resistência, À Toa, Sara Correia e DJ Télio. Além da cinema, banda desenhada, cavalhadas, música gospel, cultura brasileira e folclore. A Autoridade para a Prevenção e o Combate à Violência no Desporto vai passar a sua sede para o edifício do Círculo de Criação Contemporânea, na Rua do Comércio, em Viseu. A cedência do imóvel vai ser formalizada esta quarta-feira, às 5 da tarde, através da assinatura de um protocolo de comodato entre o município e a autoridade. A cerimónia vai contar com a presença da Ministra da Cultura e do Desporto, Margarida Balseiro Lopes, do Autarca de Viseu, João Severo, e também do Presidente da Autoridade para a Prevenção, Rodrigo Cavaleiro. A autoridade está sediada em Viseu desde julho de 2019 e funcionando atualmente no edifício Viseu 21. Com esta mudança, o organismo tutelado pelo governo passa a ocupar instalações no centro histórico da cidade. Hoje, para o Salão de Sernancelho, prepara-se para receber o Summer Fusion 2026, que abre portas já esta quarta-feira. O festival arranca com uma atuação dos Excess, segue-se no dia 6 um concerto com Nuno Ribeiro. Na última noite do festival, sexta-feira, sobe ao palco do Expo Salão, Diogo Pissarra. Organizado pelo município de Sernancelho, o Summer Fusion volta a reunir público de diferentes idades ao longo de 3 dias com animação e espetáculos. Os bilhetes estão à venda na loja de turismo de Sernancelho, no espaço da Castanha de Castanheiro e da Câmara Municipal. O passe geral custa 5€, enquanto os bilhetes diários para os concertos custam 3€. O terceiro torneio Futsal Cidade de Viseu, organizado pelo Viseu 2001, está marcado para 5 e 6 de setembro e poderá marcar a

0: e representa o regresso do clube a um projeto sénior de futsal. O plantel está a ser construído para competir nos campeonatos da Federação Portuguesa de Futebol e a participação no torneio de Viseu poderá marcar o arranque oficial desta nova etapa. O Viseu 2001 vai preparar a participação em nova temporada na 2ª Divisão Nacional de Futsal. Todas as notícias estão atualizadas em estaçãodiariojornal.sapo.pt. 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
2: 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Previsão do estado do tempo para as próximas 24 horas. O Instituto Português do Mar e da Atmosfera está a prever para o distrito de Viseu períodos de céu muito nublado com possibilidade de ocorrência de períodos de chuva fraca. O IPMA está ainda a prever vento fraco, tornando-se fraca, moderado e uma pequena subida das temperaturas, com o mercúrio dos termómetros a chegar aos 29 graus de máxima e a mínima a registrar valores perto dos 20 graus no distrito de Viseu.
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6: 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Abrimos este espaço de emissão em 96.8.
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0: dos direitos dos homens, disto e daquilo. Também não entendo porque é que não se havia de falar das mulheres, dos direitos das mulheres. Os direitos são os mesmos, são seres humanos, têm os mesmos direitos. Deviam ter, não têm. Não, não têm. Ainda hoje não têm.
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3: Sejam todos muito bem-vindos ao Top da Estação. Abrimos este espaço de emissão com o som português, o espaço Super Estação. Fiquem para escutar Supernova. Voltamos já de seguida. 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

0: 10-13, José Alberto Ribeiro. Muito bem, som de abertura em mais um espaço de emissão na Estação Diária. José Alberto Ribeiro, na Estação Diária. Temos aí mais informação relativa às diferentes bandas que vão rodando na Estação Diária, de segunda a domingo.
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1: Estamos de regresso à música na Estação Diária. Estamos a dar espaço à emissão com a divulgação de temas que fazem parte da contagem Top da Estação. Fica atento imediatamente a seguir Soltas da Estação, na Estação Oficial Viseu. Até já! 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
1: São estes alguns dos temas que vamos desenvolver no desporto da Estação Diária. O Académico de Viseu anunciou a contratação de mais 3 reforços para a equipa sub-23 que vai jogar a Liga Next Gen. O Tondela anunciou a contratação do médio brasileiro Mateus Zarará, de 24 anos, que assina um contrato até julho de 2028. O Académico de Viseu assegurou mais 3 jogadores para o plantel que vai atacar a nova temporada na Primeira Divisão Nacional de Júniores. As equipas do Distrito de Viseu já conhecem o caminho para as primeiras eliminatórias na Taça de Portugal. Agora é só ficarem atentos ao desenvolvimento destes e outros temas no desporto da Estação Diária. 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

0: 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Estação Diária! 7h30, está de volta à informação desportiva. 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
1: As equipas do Distrito de Viseu já conhecem o caminho nas primeiras eliminatórias da Taça de Portugal de Futebol. A primeira ronda está marcada para 29 e 30 de agosto, com o Sinfãs a receber o Sporting de Espinho, equipa dos Estritais, o Mortágua a visitar o Sporting da Covilhã, da Liga 3, e o Penalva de Castelo a deslocar-se ao terreno do Oliveirense, também equipa da Liga 3. Já Lamelas e Castro Daire ficaram isentos, estão assim apurados para a segunda ronda. Segunda eliminatória, onde o Castro Daire vai receber o Portimonense, da Liga 2, o Lamelas vai jogar em casa frente ao vencedor do encontro entre o Porto Alegrense e o Santo António. O Tondela vai visitar o Imortal, clube do Campeonato de Portugal. Se seguir para a segunda ronda, o Sinfãs defrontará o Leixões, o Mortágua terá pela frente o Leça e o Penalva de Castelo, caso elimine o Oliveirense, vai medir forças com o Penafiel da Liga 2. O Académico de Viseu anunciou a contratação de Craig Mamilo, Adam Adjassi e Miguel Ângelo Neves para a equipa de Sub-23, que vai ser orientada por João Duarte. O defesa central Craig Mamilo, 19 anos, chega de Montpellier, onde cumpriu toda a formação e fez 39 jogos entre Sub-19 e equipa B. Já o médio Adam Adjassi transfere-se do Gouveia, depois de passagens por Povoense, Real de Massamá e Olímpico do Montijo. O avançado Miguel Ângelo Neves, também de 19 anos, chega do Casa Pia. Ao longo da formação, que incluiu passagens por Vitória, Setúbal e Barreirense, disputou 144 jogos, marcou 64 golos. Os três reforços integram o plantel Sub-23 do Académico Viseu para a nova temporada, onde os vizenses defendem o título de Liga Revelação, competição agora designada por Next Gen. O Académico de Viseu anunciou a chegada de Alexei Perestov, Renato Pereira e Rudi para reforçar a equipa de júniores orientada por Vítor Oliveira. O guarda-redes Alexei Perestov, formado no Sporting, cheio do Alverca, onde disputou 14 jogos na última edição do Campeonato Nacional de Sub-19. O médio Renato Pereira, da mesma geração, fez a formação no Estoril Praia, Oeiras e Real Sport Clube de Massamá, tendo também representado o Mafra na última temporada. Já o médio Rudi Boyo, de 18 anos, é natural de Paris e passou pela formação de vários clubes, escolheu agora o Académico de Viseu para prosseguir a carreira e integrar o plantel de júniores que vai jogar a Primeira Divisão Nacional na nova época. O Tondela anunciou a contratação do médio brasileiro Matheus Sarará, de 24 anos, que assinou o contrato até junho de 2028. O jogador chega do Santa Clara depois, na última época, ter representado o Portimonense por empréstimo. Com a experiência do futebol português, ao serviço de Trofense, Santa Clara, Alverca e Portimonense, Sarará é o 11º reforço dos Auriverdes para a nova temporada. A equipa orientada por Ricardo Costa prepara a estreia na Liga 2, está marcada para sábado às 6 da tarde, vai ser em casa, frente ao Amarante. São estas algumas das notícias do desporto atualizadas em Estação Diária Jornal.sapo.pt, informação também no site da Estação Diária Rádio em 968.fm. 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
0: 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Previsão do estado do tempo para as próximas 24 horas. O Instituto Português do Mar e da Atmosfera está a prever para o Distrito de Viseu períodos de céu muito nublado com possibilidade de ocorrência de períodos de chuva fraca. O IPMA está ainda a prever vento fraco, tornando-se fraca, moderado e uma pequena subida das temperaturas, com o mercúrio dos termómetros a chegar aos 29 graus de máxima e a mínima a registrar valores perto dos 20 graus no Distrito de Viseu. 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
3: Pista de dança, o melhor som house na rádio, para quem aprecia batidas mais aceleradas. A seguir ao sinal horário das 23, temos um espaço de 3 horas de emissão. É a Pista de Dança, mais logo. Até já.
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0: 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Minutos finais neste espaço de emissão Super Estação. Estamos a dobrar mais uma hora de emissão na Estação Diária. De regresso estarão aí os comerciais e mais um bloco de informação em 96.8. Até já.
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2: São estas algumas das notícias que vamos destacar na edição do dia do Diário da Estação. A Feira de São Mateus 2026 abre as portas na quinta-feira, 6 de agosto, para terminar a 6 de setembro e com um cartaz recheado de concertos. A Autoridade para a Prevenção e o Combate à Violência no Desporto vai passar a sua sede para o edifício do Círculo de Criação Contemporânea na Rua do Comércio, em Viseu. O Expo Salão Cernancei prepara-se para receber o Summer Fusion 2026, que abre as portas esta quarta-feira. O terceiro torneio Futsal Cidade de Viseu, organizado pelo Viseu 2001, está marcado para 5 e 6 de setembro e poderá marcar a estreia absoluta da nova equipa do Futebol Clube do Porto. Agora é só ficarem atentos ao desenvolvimento destes e outros temas no Diário da Estação. 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
4: Oito horas.
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1: De regresso ao Diário, bloco das 8 horas, na Estação Diária.
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8: A Feira de São Mateus, em Viseu, abre as portas na quinta-feira, dia 6 de agosto, para terminar a 6 de setembro e com um cartaz recheado de concertos. Vai ter 14 dias com entrada paga para os concertos dos principais artistas de cartaz, com bilhetes a 5€ na compra online, exceto para os espetáculos de Maiara e Maraíza, que custa 10€, e de MC Paiva, que custa 7. O certame, que assinala 634 anos, treina concertos com os Fingertips, Fernando Daniel, Fenémanos, Plutónio, Kalema, Wet Bad Gang, os 4 e meia, Bárbara Bandeira, Resistência, à Toa, Sara Correia e DJ Télio. Além da cinema, banda desenhada, cavalhadas, música gospel, cultura brasileira e folclore. A Autoridade para a Prevenção e o Combate à Violência no Desporto vai passar a sua sede para o edifício do Círculo de Criação Contemporânea, na Rua do Comércio, em Viseu. A assistência do imóvel vai ser formalizada esta quarta-feira às 5 da tarde, através da assinatura de um protocolo de comodato entre o município e a autoridade. A cerimónia vai contar com a presença da Ministra da Cultura e do Desporto, Margarida Balseiro Lopes, do Autarca de Viseu, João Azevedo, e também do Presidente da Autoridade para a Prevenção, Rodrigo Cavaleiro. A autoridade está sediada em Viseu desde julho de 2019 e funcionando atualmente no edifício Viseu 21. Com esta mudança, o organismo tutelado pelo governo passa a ocupar instalações no centro histórico da cidade. O Expo Salão da Sernancelha prepara-se para receber o Summer Fusion 2026, que abre portas já esta quarta-feira. O festival arranca com uma atuação dos Excesso, segue-se no dia 6 um concerto com Nuno Ribeiro. Na última noite do festival, sexta-feira, sob ao palco do Expo Salão, Diogo Pissarra. Organizado pelo município de Sernancelho, o Summer Fusion volta a reunir público de diferentes idades ao longo de 3 dias com animação e espetáculos. Os bilhetes estão à venda na loja de turismo de Sernancelho, no espaço da Castanha do Castanheiro e da Câmara Municipal. O passo geral custa 5€, enquanto os bilhetes diários para os concertos custam 3€. O terceiro torneio Futsal Cidade de Viseu, organizado pelo Viseu 2001, está marcado para 5 e 6 de setembro e poderá marcar a estreia absoluta da nova equipa do Futebol Clube do Porto. A informação foi avançada pelo Clube Viziense, acrescentando que a estreia dos esportistas está prevista para sábado, 5 de setembro, às 4h30 da tarde. A nova equipa de futsal do Futebol Clube do Porto foi criada para integrar as competições nacionais da modalidade e representa o regresso do clube a um projeto sénior de futsal. O plantel está a ser construído para competir nos campeonatos da Federação Portuguesa de Futebol e a participação no torneio de Viseu poderá marcar o arranque oficial desta nova etapa. O Viseu 2001 vai preparar a participação em nova temporada na 2ª Divisão Nacional de Futsal. Todas as notícias estão atualizadas em estaçãodiários.com.

0: previsão do estado do tempo para as próximas 24 horas. O Instituto Português do Mar e da Atmosfera está a prever para o Distrito de Viseu períodos de céu muito nublado com possibilidade de ocorrência de períodos de chuva fraca. O IPMA está ainda a prever vento fraco, tornando-se fraco a moderado e uma pequena subida das temperaturas, com o mercúrio dos termómetros a chegar aos 29 graus de máxima e a mínima a registrar valores perto dos 20 graus no Distrito de Viseu.
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3: Mais uma hora Superestação, versão nacional, a abrir esta emissão na Estação Diária. Já de seguida, Supernova, para escutar nos próximos minutos. Fiquem bem, até já. www.efitnesshealthclub.pt. 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
1: Se quiseres estar atento a mais uma digressão pelo mundo da música, soltas da estação. Temas que fazem parte da playlist top da estação diária. Fiquem bem ligados, antena 9680. Até já. 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
1: Fiquem agora com os principais títulos do desporto para desenvolver à meia hora aqui na Estação Diária. Até já. 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
1: São estes alguns dos temas que vamos desenvolver no desporto da Estação Diária. O Académico de Viseu anunciou a contratação de mais 3 reforços para a equipa Sub-23 que vai jogar a Liga Next Gen. O Tondela anunciou a contratação do médio brasileiro Mateus Zarará, de 24 anos, que assinou um contrato até junho de 2028. O Académico de Viseu segurou mais 3 jogadores para o plantel que vai atacar a nova temporada na Primeira Divisão Nacional de Júniores. As equipas do Distrito de Viseu já conhecem o caminho para as primeiras eliminatórias na Taça de Portugal. Agora é só ficarem atentos ao desenvolvimento destes e outros temas no desporto da Estação Diária. 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
2: As equipas do Distrito de Viseu já conhecem o caminho nas primeiras eliminatórias da Taça de Portugal de Futebol. A primeira ronda está marcada para 29 e 30 de agosto, com o Sinfãs a receber o Sporting de Espinho, equipa dos Distritais, o Mortágua a visitar o Sporting da Covilhã, da Liga 3, e o Penalva de Castelo a deslocar-se ao terreno do Oliveirense, também equipa da Liga 3. Já Lamelas e Castro Daire ficaram isentos, estão assim apurados para a segunda ronda. Segunda eliminatória, onde o Castro Daire vai receber o Portimonense, da Liga 2. O Lamelas vai jogar em casa frente ao vencedor do encontro entre o Porto Alegrense e o Santo António. O Tondela vai visitar o Imortal, clube do Campeonato de Portugal. Se seguir para a segunda ronda, o Sinfãs defrontará o Leixões, o Mortágua terá pela frente o Leça e o Penalva de Castelo, caso elimine o Oliveirense, vai medir forças com o Penafiel da Liga 2. O Académico de Viseu anunciou a contratação de Craig Mamilo, Adam Adjassi e Miguel Ângelo Neves para a equipa de Sub-23, que vai ser orientada por João Duarte. O defesa central Craig Mamilo, 19 anos, chega de Montpellier, onde cumpriu toda a formação e fez 39 jogos entre Sub-19 e equipa B. Já o médio Adam Adjassi transfere-se do Gouveia, depois de passagens por Povoense, Real de Massamá e Olímpico do Montijo. O avançado Miguel Ângelo Neves, também de 19 anos, chega do Casa Pia. Ao longo da formação, que incluiu passagens por Vitória, Setúbal e Barreirense, disputou 144 jogos, marcou 64 golos. Os três reforços integram o plantel Sub-23 do Académico Viseu para a nova temporada. Onde os vizenses defendem o título de Liga Revelação, competição agora designada por Next Gen. O Académico de Viseu anunciou a chegada de Alexei Perestov, Renato Pereira e Rudi para reforçar a equipa de júniores orientada por Vítor Oliveira. O guarda-redes Alexei Perestov, formado no Sporting, chega do Alverca, onde disputou 14 jogos na última edição do Campeonato Nacional de Sub-19. O médio Renato Pereira, da mesma geração, fez a formação no Estoril Praia, Oeiras e Real Sport Clube de Massamá, tendo também representado o Mafra na última temporada. Já o médio Rudi Boyo, de 18 anos, é natural de Paris e passou pela formação de vários clubes, escolheu agora o Académico de Viseu para prosseguir a carreira e integrar o plantel de júniores que vai jogar a Primeira Divisão Nacional na nova época. O Tondela anunciou a contratação do médio brasileiro Matheus Sarará, de 24 anos, que assinou o contrato até junho de 2028. O jogador chega do Santa Clara depois de, na última época, ter representado o Portimonense por empréstimo. Com a experiência do futebol português, ao serviço de Trofense, Santa Clara, Alverca e Portimonense, Sarará é o 11º reforço dos Auriverdes para a nova temporada. A equipa orientada por Ricardo Costa prepara a estreia na Liga 2, está marcada para sábado às 6 da tarde, vai ser em casa, frente ao Amarante. São estas algumas das notícias do desporto atualizadas em Estação Diária Jornal.sapo.pt. Informação também no site da Estação Diária Rádio em 968.fm.
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1: 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Previsão do estado do tempo para as próximas 24 horas. O Instituto Português do Mar e da Atmosfera está a prever para o Distrito de Viseu períodos de céu muito nublado com possibilidade de ocorrência de períodos de chuva fraca. O IPMA está ainda a prever vento fraco, tornando-se fraca moderado e uma pequena subida das temperaturas, com o mercúrio dos termómetros a chegar aos 29 graus de máxima e a mínima a registrar valores perto dos 20 graus no Distrito de Viseu.
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17: Olá pessoal, bem-vindos ao QI Business Secrets.
16: Ricardo. Ricardo Teixeira, o imparável.
3: Hoje vamos falar sobre prioridades do dia e objetivos anuais. É o que vamos falar já a seguir, por isso estejam por aí.
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1: 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Mais uma Super Malha House na Estação Diária. A Rádio Oficial de Viseu tem um espaço de 3 horas de emissão, especialmente pensado para quem gosta do house. Logo a seguir ao sinal horário, das 11 da noite, pista de dança a não perder. Fica atento.
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1: Voltamos à música, voltamos aos grandes clássicos da estação, grandes temas a recordar na Estação Diária. 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
1: À hora certa temos aí as notícias, mas já fazemos uma pequena pausa para regressarmos ainda com mais energia na próxima hora. Fiquem todos muito bem, até depois do sinal horário.
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1: 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São estas algumas das notícias que vamos destacar na edição do dia do Diário da Estação. A Feira de São Mateus 2026 abre as portas na quinta-feira, 6 de agosto, para terminar a 6 de setembro e com um cartaz recheado de concertos. A Autoridade para a Prevenção e o Combate à Violência no Desporto vai passar a sua sede para o edifício do Círculo de Criação Contemporânea na Rua do Comércio, em Viseu. O Expo Salão de Sernancei prepara-se para receber o Summer Fusion 2026, que abre as portas esta quarta-feira. O terceiro torneio Futsal Cidade de Viseu, organizado pelo Viseu 2001, está marcado para 5 e 6 de setembro e poderá marcar a estreia absoluta da nova equipa do Futebol Clube do Porto. Agora é só ficarem atentos ao desenvolvimento destes e outros temas no Diário da Estação.
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10: Nove horas.
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15: A Feira de São Mateus, em Viseu, abre as portas na quinta-feira, dia 6 de agosto, para terminar a 6 de setembro e com um cartaz recheado de concertos. Vai ter 14 dias com entrada paga para os concertos dos principais artistas de cartaz, com bilhetes a 5€ na compra online, exceto para os espetáculos de Maiara e Maraíza, que custa 10€, e de MC Paiva, que custa 7€. O certame que assinala 634 anos treina concertos com os Fingertips, Fernando Daniel, Fenémanos, Plutónio, Kalema, Wet Bad Gang, Os 4 e Meia, Bárbara Bandeira, Resistência, À Toa, Sara Correia e DJ Télio. Além da cinema, banda desenhada, cavalhadas, música gospel, cultura brasileira e folclore. A Autoridade para a Prevenção e o Combate à Violência no Desporto vai passar a sua sede para o edifício do Círculo de Criação Contemporânea, na Rua do Comércio, em Viseu. A cedência do imóvel vai ser formalizada esta quarta-feira às 5 da tarde, através da assinatura de um protocolo de comodato entre o município e a autoridade. A cerimónia vai contar com a presença da Ministra da Cultura e do Desporto, Margarida Balseiro Lopes, do Autarca de Viseu, João Azevedo, e também do Presidente da Autoridade para a Prevenção, Rodrigo Cavaleiro. A autoridade está sediada em Viseu desde julho de 2019 e funcionando atualmente no edifício Viseu 21. Com esta mudança, o organismo tutelado pelo governo passa a ocupar instalações no centro histórico da cidade. O Expo Salão da Sernancelha prepara-se para receber o Summer Fusion 2026, que abre portas já esta quarta-feira. O festival arranca com uma atuação dos Excesso, segue-se no dia 6 um concerto com Nuno Ribeiro. Na última noite do festival, sexta-feira, sob ao palco do Expo Salão, Diogo Pissarra. Organizado pelo município de Sernancelho, o Summer Fusion volta a reunir público de diferentes idades ao longo de 3 dias com animação e espetáculos. Os bilhetes estão à venda na loja de turismo de Sernancelho, no espaço da Castanha do Castanheiro e da Câmara Municipal. O passe geral custa 5€, enquanto os bilhetes diários para os concertos custam 3€. O terceiro torneio Futsal Cidade de Viseu, organizado pelo Viseu 2001, está marcado para 5 e 6 de setembro e poderá marcar a estreia absoluta da nova equipa do Futebol Clube do Porto. A informação foi avançada pelo Clube Viziense, acrescentando que a estreia dos esportistas está prevista para sábado, 5 de setembro, às 4h30 da tarde. A nova equipa de futsal do Futebol Clube do Porto foi criada para integrar as competições nacionais da modalidade e representa o regresso do clube a um projeto sénior de futsal. O plantel está a ser construído para competir nos campeonatos da Federação Portuguesa de Futebol e a participação no torneio de Viseu poderá marcar o arranque oficial desta nova etapa. O Viseu 2001 vai preparar a participação em nova temporada na 2ª Divisão Nacional de Futsal. Todas as notícias estão atualizadas em estaçãodiariojornal.sapo.pt. Informação também no site da Estação Diária Rádio em 968.fm.
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8: Previsão do estado do tempo para as próximas 24 horas. O Instituto Português do Mar e da Atmosfera está a prever para o Distrito de Viseu períodos de céu muito nublado com possibilidade de ocorrência de períodos de

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2: 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Mais uma hora de superestação. Iniciamos este espaço de emissão com a divulgação da música nacional. Tema Supernova em 96.80. Ou na net em www.968.fm. Fiquem bem, voltamos nos próximos minutos. 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
2: Para destacarmos nos próximos minutos em 96.8, soltas da estação. Grandes músicas que entram no ouvido em www.968.fm. Até já.
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0: 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Boa noite.
1: Temos agora aí os principais títulos que vão ser desenvolvidos no desporto à meia hora aqui na Estação Diária. Até já.
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4: São estes alguns dos temas que vamos desenvolver no desporto da Estação Diária. O Académico de Viseu anunciou a contratação de mais 3 reforços para a equipa sub-23 que vai jogar a Liga Next Gen. O Tondela anunciou a contratação do médio brasileiro Mateus Zarará, de 24 anos, que assinou contrato até junho de 2028. O Académico de Viseu assegurou mais 3 jogadores para o plantel que vai atacar a nova temporada na Primeira Divisão Nacional de Júniores. As equipas do Distrito de Viseu já conhecem o caminho para as primeiras eliminatórias na Taça de Portugal. Agora é só ficarem atentos ao desenvolvimento destes e outros temas no desporto da Estação Diária.
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5: As equipas do distrito de Viseu já conhecem o caminho nas primeiras eliminatórias da Taça de Portugal de futebol. A primeira ronda está marcada para 29 e 30 de agosto, com o Sinfãs a receber o Sporting de Espinho, equipa dos Estaritais, o Mortágua a visitar o Sporting da Covilhã, da Liga 3, e o Penalva de Castelo a deslocar-se ao terreno do Oliveirense, também equipa da Liga 3. Já Lamelas e Castro Daire ficaram isentos, estão assim apurados para a segunda ronda. Segunda eliminatória, onde o Castro Daire vai receber o Portimonense, da Liga 2, o Lamelas vai jogar em casa frente ao vencedor do encontro entre o Porto Alegrense e o Santo António. O Tondela vai visitar o Imortal, clube do Campeonato de Portugal. Se seguir para a segunda ronda, o Sinfãs defrontará o Leixões, o Mortágua terá pela frente o Leça e o Penalva de Castelo, caso elimine o Oliveirense, vai medir forças com o Penafiel da Liga 2. O Académico de Viseu anunciou a contratação de Craig Mamilo, Adama Jassi e Miguel Ângelo Neves para a equipa de Sub-23, que vai ser orientada por João Duarte. O defesa central Craig Mamilo, 19 anos, chega de Montpellier, onde cumpriu toda a formação e fez 39 jogos entre Sub-19 e equipa B. Já o médio Adama Jassi transfere-se do Gouveia, depois de passagens por Povoense, Real de Massamá e Olímpico do Montijo. O avançado Miguel Ângelo Neves, também de 19 anos, chega do Casa Pia. Ao longo da formação, que incluiu passagens por Vitória, Setúbal e Barreirense, disputou 144 jogos, marcou 64 golos. Os três reforços integram o plantel Sub-23 do Académico de Viseu para a nova temporada, onde os vizenses defendem o título de Liga Revelação, competição agora designada por Next Gen. O Académico de Viseu anunciou a chegada de Alexei Perestov, Renato Pereira e Rudi para reforçar a equipa de júniores orientada por Vítor Oliveira. O guarda-redes Alexei Perestov, formado no Sporting, cheio do Alverca, onde disputou 14 jogos na última edição do Campeonato Nacional de Sub-19. O médio Renato Pereira, da mesma geração, fez a formação no Estoril Praia, Oeiras e Real Sport Clube de Massamá, tendo também representado o Mafra na última temporada. Já o médio Rudi Boyot, de 18 anos, é natural de Paris e passou pela formação de vários clubes, escolheu agora o Académico de Viseu para prosseguir a carreira e integrar o plantel de júniores que vai jogar a Primeira Divisão Nacional na nova época. O Tondela anunciou a contratação do médio brasileiro Matheus Sarará, de 24 anos, que assinou o contrato até junho de 2028. O jogador chega do Santa Clara depois, na última época, ter representado o Portimonense por empréstimo. Com a experiência do futebol português, ao serviço de Trofense, Santa Clara, Alverca e Portimonense, Sarará é o 11º reforço dos Auriverdes para a nova temporada. A equipa orientada por Ricardo Costa prepara a estreia na Liga 2, está marcada para sábado às 6 da tarde, vai ser em casa, frente ao Amarante. São estas algumas das notícias do desporto atualizadas em estaçãodiariajornal.sapo.pt. Informação também no site da Estação Diária Rádio em 968.fm.
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6: 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Previsão do estado do tempo para as próximas 24 horas. O Instituto Português do Mar e da Atmosfera está a prever para o distrito de Viseu períodos de céu muito nublado com possibilidade de ocorrência de períodos de chuva fraca. O IPMA está ainda a prever vento fraco, tornando-se fraco a moderado e uma pequena subida das temperaturas, com o mercúrio dos termómetros a chegar aos 29 graus de máxima e a mínima a registrar valores perto dos 20 graus no distrito de Viseu.
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2: Mais uma Super Malha House na Estação Diária. A Rádio Oficial de Viseu tem o espaço de 3 horas de emissão, especialmente pensado para quem gosta do house. Logo a seguir ao sinal horário, das 11 da noite, pista de dança a não perder.
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1: Para destacarmos nos próximos minutos em 96.8, clássicos da estação. Espaço de emissão com a divulgação de temas que rodamos regularmente na antena 9680. A não perder.
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1: Para já fiquem com as nossas despedidas. Voltamos à antena depois do bloco das notícias à hora certa. Não saiam dos vossos lugares. Na próxima hora voltamos aí com grandes novidades.
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1: 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São estas algumas das notícias que vamos destacar na edição do dia do Diário da Estação. A Feira de São Mateus 2026 abre as portas na quinta-feira, 6 de agosto, para terminar a 6 de setembro e com um cartaz recheado de concertos. A Autoridade para a Prevenção e o Combate à Violência no Desporto vai passar a sua sede para o edifício do Círculo de Criação Contemporânea na Rua do Comércio, em Viseu. O Expo Salão Cernancei prepara-se para receber o Summer Fusion 2026, que abre as portas esta quarta-feira. O terceiro torneio Futsal Cidade de Viseu, organizado pelo Viseu 2001, está marcado para 5 e 6 de setembro e poderá marcar a estreia absoluta da nova equipa do Futebol Clube do Porto. Agora é só ficarem atentos ao desenvolvimento destes e outros temas no Diário da Estação.
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3: A Feira de São Mateus em Viseu abre as portas na quinta-feira, dia 6 de agosto, para terminar a 6 de setembro e com um cartaz recheado de concertos. Vai ter 14 dias com entrada paga para os concertos dos principais artistas do cartaz, com bilhetes a 5€ na compra online, exceto para os espetáculos de Maiara e Maraíza, que custa 10€, e de MC Paiva, que custa 7. O certame, que assinala 634 anos, terá ainda concertos com os Fingertips, Fernando Daniel, Fenémanos, Plutónio, Calema, Wet Bad Gang, Os 4 e Meia, Bárbara Bandeira, Resistência, À Toa, Sara Correia e DJ Télio. Além da cinema, banda desenhada, Cavalhadas, música gospel, cultura brasileira e folclore. A Autoridade para a Prevenção e o Combate à Violência no Desporto vai passar a sua sede para o edifício do Círculo de Criação Contemporânea, na Rua do Comércio, em Viseu. A assistência do imóvel vai ser formalizada esta quarta-feira, às 5 da tarde, através da assinatura de um protocolo de comodato entre o município e a autoridade. A cerimónia vai contar com a presença da Ministra da Cultura e do Desporto, Margarida Balseiro Lopes, do Autarca de Viseu, João Azevedo, e também do Presidente da Autoridade para a Prevenção, Rodrigo Cavaleiro. A autoridade está sediada em Viseu desde julho de 2019 e funcionando atualmente no edifício Viseu 21. Com esta mudança, o organismo tutelado pelo governo passa a ocupar instalações no centro histórico da cidade. O Expo Salão de Sernancelho prepara-se para receber o Summer Fusion 2026, que abre portas já esta quarta-feira. O festival arranca com uma atuação dos Excesso, segue-se no dia 6 um concerto com Nuno Ribeiro. Na última noite do festival, sexta-feira, sob ao palco do Expo Salão, Diogo Pissarra. Organizado pelo município de Sernancelho, o Summer Fusion volta a reunir público de diferentes idades ao longo de 3 dias com animação e espetáculos. Os bilhetes estão à venda na loja de turismo de Sernancelho, no espaço da Castanha do Castanheiro e da Câmara Municipal. O passe geral custa 5€, enquanto os bilhetes diários para os concertos custam 3€. O terceiro torneio Futsal Cidade de Viseu, organizado pelo Viseu 2001, está marcado para 5 e 6 de setembro e poderá marcar a estreia absoluta da nova equipa do Futebol Clube do Porto. A informação foi avançada pelo Clube Viziense, acrescentando que a estreia dos esportistas está prevista para sábado, 5 de setembro, às 4h30 da tarde. A nova equipa de futsal do Futebol Clube do Porto foi criada para integrar as competições nacionais da modalidade e representa o regresso do clube a um projeto sénior de futsal. O plantel está a ser construído para competir nos campeonatos da Federação Portuguesa de Futebol e a participação no torneio de Viseu poderá marcar o arranque oficial desta nova etapa. O Viseu 2001 vai preparar a participação em nova temporada na 2ª Divisão Nacional de Futsal. Todas as notícias estão atualizadas em estaçãodiariojornal.sapo.pt. Informação também no site da Estação Diária Rádio em 968.fm.
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0: 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Previsão do estado do tempo para as próximas 24 horas. O Instituto Português do Mar e da Atmosfera está a prever para o Distrito de Viseu períodos de céu muito nublado com possibilidade de ocorrência de períodos de chuva fraca. O IPMA está ainda a prever vento fraco, tornando-se fraca, moderado e uma pequena subida das temperaturas, com o mercúrio dos termómetros a chegar aos 29 graus de máxima e a mínima a registrar valores perto dos 20 graus no Distrito de Viseu.
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4: Ora, estamos nós de volta para mais um grande tema em 9680, Estação Oficial de Viseu.
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4: É já tema habitual na Estação Diária, uma das malhas que mais temos divulgado com marca especial. 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
0: 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Som de abertura na Estação Diária para mais um espaço de emissão Super Estação. Abrimos aí com o som nacional para voltarmos já.

0: seguida à música temos aí Supernova. Fiquem bem, fiquem com a Estação Oficial Viseu. 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
1: Só para não perderes nem um pouco das boas notícias que vão acontecendo pelo universo dos tops, recomendamos que ouças o próximo tema que temos preparado em 9680, Soldas da Estação, na Estação Diária. Voltamos já de seguida.
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1: Fique agora com os principais destaques do desporto à meia hora aqui na Estação Diária. Até já.
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2: São estes alguns dos temas que vamos desenvolver no desporto da Estação Diária. O Académico de Viseu anunciou a contratação de mais 3 reforços para a equipa sub-23 que vai jogar a Liga Next Gen. O Tondela anunciou a contratação do médio brasileiro Mateus Zarará, de 24 anos, que assina um contrato até junho de 2028. O Académico de Viseu assegurou mais 3 jogadores para o plantel que vai atacar a nova temporada na Primeira Divisão Nacional de Júniores. As equipas do Distrito de Viseu já conhecem o caminho para as primeiras eliminatórias na Taça de Portugal. Agora é só ficarem atentos ao desenvolvimento destes e outros temas no desporto da Estação Diária. 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
2: As equipas do Distrito de Viseu já conhecem o caminho nas primeiras eliminatórias da Taça de Portugal de Futebol. A primeira ronda está marcada para 29 e 30 de agosto, com o Simfãs a receber o Sporting de Espinho, equipa dos Estritais, o Mortágua a visitar o Sporting da Covilhã, da Liga 3, e o Penalva de Castelo a deslocar-se ao terreno do Oliveirense, também equipa da Liga 3. Já Lamelas e Castro Daire ficaram isentos, estão assim apurados para a segunda ronda. Segunda eliminatória, onde o Castro Daire vai receber o Portimonense, da Liga 2. O Lamelas vai jogar em casa frente ao vencedor do encontro entre o Porto Alegrense e o Santo António. O Tondela vai visitar o Imortal, clube do Campeonato de Portugal. Se seguir para a segunda ronda, o Simfãs defrontará o Leixões, o Mortágua terá pela frente o Leça e o Penalva de Castelo, caso elimine o Oliveirense, vai medir forças com o Penafiel da Liga 2. O Académico de Viseu anunciou a contratação de Craig Mamilov, Adam Adjassi e Miguel Ângelo Neves para a equipa de Sub-23, que vai ser orientada por João Duarte. O defesa central Craig Mamilov, 19 anos, chega do Montpellier, onde cumpriu toda a formação e fez 39 jogos entre Sub-19 e equipa B. Já o médio Adam Adjassi transfere-se do Gouveia, depois de passagens por Povoense, Real de Massamá e Olímpico do Montijo. O avançado Miguel Ângelo Neves, também de 19 anos, chega do Casa Pia. Ao longo da formação, que incluiu passagens por Vitória, Setúbal e Barreirense, disputou 144 jogos, marcou 64 golos. Os três reforços integram o plantel Sub-23 do Académico Viseu para a nova temporada, onde os vizenses defendem o título de Liga Revelação, competição agora designada por Next Gen. O Académico de Viseu anunciou a chegada de Alexei Perestov, Renato Pereira e Rudi para reforçar a equipa de júniores orientada por Vítor Oliveira. O guarda-redes Alexei Perestov, formado no Sporting, chega do Alverca, onde disputou 14 jogos na última edição do Campeonato Nacional de Sub-19. O médio Renato Pereira, da mesma geração, fez a formação no Estoril Praia, Oeiras e Real Sport Clube de Massamá, tendo também representado o Mafra na última temporada. Já o médio Rudi Boyo, de 18 anos, é natural de Paris e passou pela formação de vários clubes, escolheu agora o Académico Viseu para prosseguir a carreira e integrar o plantel de juniores que vai jogar a Primeira Divisão Nacional na nova época. O Tondela anunciou a contratação do médio brasileiro Matheus Sarará, de 24 anos, que assinou o contrato até junho de 2028. O jogador chega do Santa Clara depois, na última época, ter representado o Portimonense por empréstimo. Com a experiência no futebol português, ao serviço de Trofense, Santa Clara, Alverca e Portimonense, Sarará é o 11º reforço dos Auriverdes para a nova temporada. A equipa orientada por Ricardo Costa prepara a estreia na Liga 2, está marcada para sábado às 6 da tarde, vai ser em casa, frente ao Amarante. São estas algumas das notícias do desporto atualizadas em estaçãodiariajornal.sapo.pt, informação também no site da Estação Diária Rádio em 968.fm.
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3: 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Previsão do estado do tempo para as próximas 24 horas. O Instituto Português do Mar e da Atmosfera está a prever para o Distrito de Viseu períodos de céu muito nublado com possibilidade de ocorrência de períodos de chuva fraca. O IPMA está ainda a prever vento fraco, tornando-se fraca, moderado e uma pequena subida das temperaturas, com o mercúrio dos termómetros a chegar aos 29 graus de máxima e a mínima a registrar valores perto dos 20 graus no Distrito de Viseu.
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1: Voltamos ao passado para recordar algumas das malhas mais votadas da Estação Diária. Clássicos da Estação, grandes batidas comerciais para destacarmos nos próximos minutos em www.968.fm. 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
1: Ora, estamos nós para fecharmos mais uma hora de emissão na Estação Diária. Tudo aposto para que logo a seguir ao sinal horário possam ter acesso à informação. Comerciais pelo meio e logo a seguir, mais uma hora em 9680.
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1: São estas algumas das notícias que vamos destacar na edição do dia do Diário da Estação. A Feira de São Mateus 2026 abre as portas na quinta-feira, 6 de agosto, para terminar a 6 de setembro e com um cartaz recheado de concertos. A Autoridade para a Prevenção e o Combate à Violência no Desporto vai passar a sua sede para o edifício do Círculo de Criação Contemporânea na Rua do Comércio, em Viseu. O Expo Salão Sernancei prepara-se para receber o Summer Fusion 2026, que abre as portas esta quarta-feira. O terceiro torneio Futsal Cidade de Viseu, organizado pelo Viseu 2001, está marcado para 5 e 6 de setembro e poderá marcar a estreia absoluta da nova equipa do Futebol Clube do Porto. Agora é só ficarem atentos ao desenvolvimento destes e outros temas no Diário da Estação.
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4: A Feira de São Mateus, em Viseu, abre as portas na quinta-feira, dia 6 de agosto, para terminar a 6 de setembro e com um cartaz recheado de concertos. Vai ter 14 dias com entrada paga para os concertos dos principais artistas de cartaz, com bilhetes a 5 euros na compra online, exceto para os espetáculos de Maiara e Maraíza, que custa 10 euros, e de MC Paiva, que custa 7. O certame, que assinala 634 anos, treina concertos com os Fingertips, Fernando Daniel, Fenémanos, Plutónio, Calema, Wet Bad Gang, Os 4 e Meia, Bárbara Bandeira, Resistência, À Toa, Sara Correia e DJ Télio. Além de cinema, banda desenhada, cavalhadas, música gospel, cultura brasileira e folclore. A Autoridade para a Prevenção e o Combate à Violência no Desporto vai passar a sua sede para o edifício do Círculo de Criação Contemporânea, na Rua do Comércio, em Viseu. A assistência do imóvel vai ser formalizada esta quarta-feira às 5 da tarde, através da assinatura de um protocolo de comodato entre o município e a autoridade. A cerimónia vai contar com a presença da Ministra da Cultura e do Desporto, Margarida Balcer Lopes, do Autarca de Viseu, João Severo, e também do Presidente da Autoridade para a Prevenção, Rodrigo Cavaleiro. A autoridade está sediada em Viseu desde julho de 2019 e funcionando atualmente no edifício Viseu 21. Com esta mudança, o organismo tutelado pelo governo passa a ocupar instalações no centro histórico da cidade. Hoje, para o Salão da Sarnaselha, prepara-se para receber o Summer Fusion 2026, que abre portas já esta quarta-feira. O festival arranca com uma atuação dos Excesso, segue-se no dia 6 um concerto com Nuno Ribeiro. Na última noite do festival, sexta-feira, sob ao palco do Expo Salão, Diogo Pissarra. Organizado pelo município de Sernancelho, o Summer Fusion volta a reunir público de diferentes idades ao longo de 3 dias com animação e espetáculos. Os bilhetes estão à venda na loja de turismo de Sernancelho, no espaço da Castanha do Castanheiro e da Câmara Municipal. O passo geral custa 5 euros, enquanto os bilhetes diários para os concertos custam 3 euros. O terceiro torneio Futsal Cidade de Viseu, organizado pelo Viseu 2001, está marcado para 5 e 6 de setembro e poderá marcar a estreia absoluta da nova equipa do Futebol Clube do Porto. A informação foi avançada pelo Clube Viziense, acrescentando que a estreia dos esportistas está prevista para sábado, 5 de setembro, às 4h30 da tarde. A nova equipa de futsal do Futebol Clube do Porto foi criada para integrar as competições nacionais da modalidade e representa o regresso do clube a um projeto sénior de futsal. O plantel está a ser construído para competir nos campeonatos da Federação Portuguesa de Futebol e a participação no torneio de Viseu poderá marcar o arranque oficial desta nova etapa. O Viseu 2001 vai preparar a participação em nova temporada na 2ª Divisão Nacional de Futsal. Todas as notícias estão atualizadas em estaçãodiariojornal.sapo.pt. 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
5: 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Previsão do estado do tempo para as próximas 24 horas. O Instituto Português do Mar e da Atmosfera está a prever para o Distrito de Viseu períodos de céu muito nublado com possibilidade de ocorrência de períodos de chuva fraca. O IPMA está ainda a prever vento fraco, tornando-se fraca, moderado e uma pequena subida das temperaturas, com o mercúrio dos termómetros a chegar aos 29 graus de máxima e a mínima a registrar valores perto dos 20 graus no Distrito de Viseu.
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5: Sigma, a dupla britânica formada pelos dois DJs Cameron e Joy. Já em tempo de universidade, esta dupla trabalhou em lojas de discos e promoção de eventos para fazerem face às despesas de estudante. Mas concluídos os estudos e lançados vários remixes, esta dupla fez de Sigma o seu projeto musical.
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1: Ora, estamos nós de volta para mais um grande tema em 9680, Estação Oficial de Viseu.
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0: Em 2014, John teve o seu primeiro destaque na BBC Radio com If I Could Change Your Mind. John Martin está sempre em ação pelo mundo com várias atuações pelos mais diferentes e importantes palcos da música.
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2: Maroon 5 é uma banda americana que se deu a conhecer no mundo em 1994. Tudo começou na conhecida cidade dos Anjos, Los Angeles. O vocalista Adam Levine, estudante do liceu com apenas 17 anos, juntou-se a mais 4 amigos, dando assim origem ao projeto Keras Flowers, que mais tarde iria se tornar no grupo de sucesso Maroon 5. 21 anos depois, o sucesso da banda continua intemporal. Milhões de cópias vendidas, dezenas de prémios e um número bíblico de seguidores que fazem dos Maroon 5 uma das bandas pop-rock de maior êxito mundial.
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1: 19:22. 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
3: A Feira de São Mateus, em Viseu, abre as portas na quinta-feira, dia 6 de agosto, para terminar a 6 de setembro e com um cartaz recheado de concertos. Vai ter 14 dias com entrada paga para os concertos dos principais artistas de cartaz, com bilhetes a 5€ na compra online, exceto para os espetáculos de Maiara e Maraíza, que custa 10€, e de MC Paiva, que custa 7. O certame, que assinala 634 anos, terá ainda concertos com os Fingertips, Fernando Daniel, Fenémanos, Plutónio, Calema, Wet Bad Gang, Os 4 e Meia, Bárbara Bandeira, Resistência, À Toa, Sara Correia e DJ Télio. Além da cinema, banda desenhada, cavalhadas, música gospel, cultura brasileira e folclore. A Autoridade para a Prevenção e o Combate à Violência no Desporto vai passar a sua sede para o edifício do Círculo de Criação Contemporânea, na Rua do Comércio, em Viseu.